Muito bem, ouvimos o clássico que a gente conhece muito bem, Zélia Duncan, Alma, composição de Arnaldo Antunes e Pepeu Gomes. Ouvimos também a Agenor Ribeiro com o Capitão de Areia, de Agenor, e também a Adriana Calcanhoto, Fran Umbutu, cantando Vambora, de Carlinhos Brau e Alain Tavares. Vanderly continua aqui cantando pra gente a música Iluminado, inclusive saudades dessa belíssima voz, cantando pra gente ao vivo, que é lindo demais, foi lindo demais.

0: Educador FM, ouvimos Bad Bunny, DTMF. Devemos tirar mais fotos. E antes, A Lenda com My Baby, de Lázaro de Souza na composição, e Karina Burr com Negro Amor, versão de Caetano e Pericles Cavalcante. Agora 9:31 e a gente volta já.
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1: Agora 9h35, de volta com Skank, garota nacional de Samuel Rosa e Chico Amaral.

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Muito bem, ouvimos Moinho, Esnoba, de Márcio Melo, também Emerson Leal, Namoradinha de uma Amiga Minha, de Emerson Leal, e Brasa, Ando Meio Desligado, de Arnaldo Dias, e Rita Lee com o Sérgio Dias também nessa composição. 9:49 na Educadora FM, a gente segue com B e King, Stay By Me, de King.

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1: Muito bem, Educador FM, ouvimos o clássico Malandragem, composição de Frejá e Cazuza e a voz dela, Cássia Eller. E antes, Vitrolab, Trigonometria de Marcelo Costa e Edmundo Caroso e B.E. King, Stay By Me, fechando muito bem a nossa sonosfera nessa noite. E muito obrigada pela companhia, eu sou Aline Brito, vou ficando por aqui, tá? Mas depois do intervalo tem muito mais música pra você ouvir. Então a gente se encontra amanhã. Até mais.
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Olá, ouvinte da Educador FM. Meu nome é Edgar e eu tô aqui a convite da Especial da 6 pra gente conversar sobre o meu novo álbum chamado Rewind, lançado em abril de 2026. Reggae, periferia e futuro. Bem, esse disco ele é um pontapé inicial para uma virada de carreira, saindo do cenário hip hop e adentrando ao sound system, ao reggae, né? Movimentos que fazem parte da minha cultura também, da minha formação como músico, como dub, poder cantar ali no paredão ali em cima de um rendim. Isso foi o que fez a minha formação para depois entrar nas batalhas de rima, de rap, etc. O disco é produzido por Jamil Djanguru, por Dang, por Rui Rascasse, por Kazumba. Tem participações de Matilde, de Alejandra, de Bunuru, desde Colômbia, a França. Abrindo o especial das 6, vocês vão ouvir duas músicas de composição minha. A primeira é Pode Até Tentar, com produção de Jamil. E a segunda é Dialone, com produção de Kazumba.

Rewind significa rebobinar, então é a ideia de conseguir voltar, não só voltar às raízes, mas voltar para Guarulhos, voltar para a base também, onde eu cresci, onde eu aprendi, onde eu tive a primeira oportunidade de segurar um microfone e cantar num sound system pra galera ouvir. Então, tipo, é um back to the roots, né? Voltando às raízes mesmo para poder conseguir dar continuidade ao trabalho. Então vamos ouvir mais uma aí do Rewind, já que a gente tá falando sobre voltar. Vamos escutar Baila Louco, composição minha, produção Dang, diretamente da França. E também temos a faixa Mão Pro Alto. Essa daí eu compus e a produção é Jamil de Anguru.

Seguimos aqui na Educador FM, especial das 6. Meu nome é Novíssimo Edgar, também conhecido como Edgar, e estamos falando sobre meu novo disco, Rewind, Reggae Periferia e Futuro, lançado em abril de 2026. Esse disco ele inicia a produção a gente em 2024, no final de 2024, durante a finalizações da Universidade de Favela, a gente dá início a essa produção que sai agora em 2026. Então tem um tempo, né, de maturar todo esse trabalho. Ele fica pronto mesmo em junho de 2025, quando o Buguinha, que fez a mix, entrega pra Master do Juli, a gente recebe, fica todo mundo delirando com o material, mas começa também o pós-produção, né? Nunca acaba, não é só fazer o disco, tem que lançar, tem que fazer a capa, tem que arrumar show, e a gente tá nesse período agora, então a gente tá nesse processo agora de desaguar, né? Proliferar essas músicas aí. Então vamos escutar mais uma aí, Como na Flecha, Matilde e Edgar na composição, produção Rui Rascaça.

Esse disco, ele tem esse espírito do faça você mesmo, porque a gente se juntou, né, depois da minha saída da gravadora Deck Disc, Warner Chappell, todas essas envolvimentos que eu tava tendo, assim, para poder fazer o primeiro disco independente mesmo. Então tem todo um trabalho coletivo aí, desde o Ricardo Kazumba, do Jamil Janguru, da Matilde Rousseau, que forma também esse coletivo Ice Lion, que se transforma em selo para poder estar lançando esse disco aí. E a participação, né, com o Buguinha fazendo a mixagem, o Juli fazendo a masterização, todo mundo indo ali no amor ao projeto mesmo ali, fazendo acontecer. Então esse disco tem essa energia aí de vir pro mundo com um monte de energia coletiva mesmo assim. E pra finalizar esse programa, você curte mais uma composição minha, Many Men, com parceria de Jamil Janguru, que também foi o parceiro aí nessa composição. Vamos escutar também na sequência Cop with Guns.

0: Chegamos ao final desse programa especial das 6. Valeu todos os ouvintes da Educador FM, é um prazer estar aqui nesse momento com vocês, viu? Incrível mesmo, que trabalho maravilhoso vocês fazem. Eu me chamo Edgar, se você quiser acompanhar meu trabalho, seja no YouTube ou nas redes sociais, como Instagram, você coloca Novíssimo Edgar. Lá vai ter os vídeos, vai ser outros trabalhos artísticos, outros projetos que a gente desenvolve além da música. Então fica atento, acompanha a gente e vamos que vamos. Obrigada! Especial da 6, Educador FM. Sem vocês a gente não é nada. Valeu, toca a música aí.
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5: Olá, agora 6h30 em ponto, 4 de junho, quinta-feira. Seja muito bem-vindo, muito bem-vinda. O Giro da Manhã está no ar com informações, serviços e notícias para você, ouvinte da Rádio Educadora FM. Na produção de estúdio, Lise Lobo. E comigo aqui na bancada, Rafael Lopes. Bom dia, Rafa. E aí, tudo certo? Dia de feriado também, dia de programa aqui, Giro da Manhã, tudo certinho?
6: Olá, tudo certinho, Bruna Ferraz, bom dia para você, bom dia também a Valdemir Cabral na operação de áudio, um bom dia especial para você aqui na sintonia da 107.5, que nos acompanha pelo site educadorfm.ba.gov.br ou pelo aplicativo Educador FM 107.5 ou pela TV. Vamos juntos até às 7h30 da manhã. Fique com a gente, participe, mande informações sobre o que acontece na cidade, sugestões, recados. O nosso WhatsApp é o 71 99731 7762, 99731 7762.
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5: Carta Capital. Lula sobe o tom contra os Estados Unidos, chama Rubio de frustrado e anuncia a ida ao G7. O presidente afirmou que o Brasil não aceitará o tratamento de Washington, relatou surpresa com a nova ameaça tarifária e disse que enviará nova carta ao republicano.
6: CNN Brasil. Henri Borel, Jairinho é condenado a 43 anos e Monique recebe perdão. Julgamento foi considerado o mais longo da história do Tribunal do Júri do Rio de Janeiro.
5: Metro 1. 10 vítimas seguem internadas após acidente entre van e caminhonete na BR-242, na Bahia. Colisão frontal deixou 16 feridos em Itaberaba. Veículo transportava pacientes para a Policlínica Regional.
6: Aratu On. Salvador entra em nível de atenção após fortes chuvas nas últimas 72 horas. Salvador entra em nível de atenção após as fortes chuvas. Mudança chega por conta de atuação de um sistema.
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6: Agora a gente vai saber como está o trânsito neste início de manhã em Salvador. A gente começa pela Avenida Paralela, próximo ao antigo Extra, na entrada de Narandiba. A gente percebe que por ali o trânsito está tranquilo, fluindo normalmente. Na Avenida Bonocô, em frente à Yamaha também, o trânsito é bastante tranquilo. Assim como na Rótula do Abacaxi e também na Avenida Magalhães Neto com a Rua Miguel Navarro. Tudo muito tranquilo por aqui.
5: Pois é, Rafa, aqui também temos um dia atípico, viu? Hoje cedinho, 6h30, ainda 6h33 mais exatamente, dia de feriado, então o trânsito está bem tranquilo em boa parte da capital baiana. A gente destaca aqui somente alguns pontos, por exemplo, na Avenida General San Martín, ali na região do Retiro, nós temos pequenos pontos de retenção. Na maior parte da avenida, a gente tem o trânsito fluindo tranquilamente, mas em pequenos pontos o trânsito está lento ou engarrafado, mas em momentos realmente muito pequenos ali daquele trecho. Já falando da rua Silveira Martins, aquela rua que cruza todo o bairro do Cabula, nós temos um pouco de retenção de trânsito, congestionamento, ali mais ou menos antes do Resgate, antes da entrada da rua Nossa Senhora do Resgate. A gente tem ali um pouco de retenção, principalmente na aquela parte onde temos uma sinaleira. Em boa parte da capital baiana, trânsito fluindo tranquilamente, inclusive na estrada do Derba, que a gente sempre destaca aqui, congestionamento este momento do dia. Hoje já não temos, porque é um dia típico de feriado. Mas ali na via regional, outro ponto que costuma trazer um pouco de movimentação, ali na região de Águas Claras, perto da rodoviária, a gente tem pequenos pontos de retenção também. Não chega a ser um congestionamento na via, mas temos pequenas retenções. E isso pode ser um reflexo das pessoas chegando ou saindo da capital baiana através da nova rodoviária. Você que está na rua, conta pra mim como é que tá o trânsito, manda mensagem no WhatsApp 719-9731-7762. Participe aqui, conte pra gente como é que está o trânsito, como é que está a sua manhã de quinta-feira, enfim. Conta pra gente, a gente tem até, Rafa, uma mensagem aqui de nosso amigo Giovanni Taxista, que está sempre nas ruas e nos traz atualizações. Ele diz: aparentemente hoje toda a cidade não vai ter retenção, ou seja, ele que roda desde cedinho já falou que por todo lugar que ele passou está tranquilo. Então, você que também tiver informação, manda pra gente. Já sabe nosso número, só mandar mensagem. Participe, 719-9731-7762.
6: A partir de hoje, a Polícia Militar da Bahia intensifica o policiamento e a fiscalização nas rodovias estaduais por causa do feriadão de Corpus Christi. A operação segue até domingo devido ao aumento no fluxo de veículos nas estradas. As ações incluem fiscalização de documentos, combate à direção sob efeito de álcool, controle de velocidade e verificação das condições dos veículos. O policiamento ostensivo também será ampliado para prevenir crimes e recuperar veículos com restrições.
5: Os parques municipais de Feira de Santana funcionam normalmente durante este feriado prolongado de Corpus Christi e seguem com opção de lazer, esporte e contato com a natureza. O Parque Erivaldo Cerqueira, na Queimadinha, abriu às 5 da manhã e 7 abriu às 5 da manhã, perdão, e vai seguir aberto até às 8 da noite. Enquanto o Parque da Cidade, no Tomba, recebe visitantes até às 5 da tarde. O fechamento acontece apenas na segunda-feira, após o feriadão, para a realização de serviços de limpeza, manutenção e conservação de espaços.
6: Agora a gente fala de economia. A balança comercial brasileira fechou o mês de maio com superávit de 7 bilhões e 823 milhões de dólares, puxada pela alta nas exportações de soja e cobre. O número divulgado pelo Ministério do Desenvolvimento, Indústria, Comércio e Serviços é 10,8% superior ao registrado em maio do ano passado. Este é o quarto melhor resultado para o mês desde o início da série histórica em 1989, ficando abaixo apenas das marcas atingidas em 2023, 2021 e 2024.
5: E falando ainda de economia, a indústria brasileira cresce pelo quarto mês seguido e acumula alta de 4,4%, segundo dados da Pesquisa Industrial Mensal divulgada pelo IBGE. A produção industrial do país subiu 0,7% em abril na comparação com o mês anterior. Com nova alta, o setor consolida um crescimento de 1,7% no acumulado de janeiro a abril, frente ao mesmo período do ano passado. Atualmente, o patamar da produção nacional está 4,7% acima do nível verificado no período pré-pandemia, embora ainda se encontre 12,9% abaixo do recorde histórico registrado em maio de 2011.
6: E para você que é empresário, deve ficar atento porque a Receita Federal identifica divergências em cerca de 44 bilhões de reais em créditos de PIS e COFINS declarados por aproximadamente 12 mil empresas e orienta a regularização das informações. Os ajustes devem ser feitos na escrituração fiscal digital das contribuições. O órgão informou que a medida busca evitar problemas durante a transição para a reforma tributária. Os créditos regulares poderão ser utilizados para compensação, ressarcimento ou abatimento de tributos federais após a implantação da contribuição sobre bens e serviços prevista para 2027.
5: E o Supremo Tribunal Federal

0: 39 pessoas em condições análogas à escravidão durante duas operações realizadas na Chapada Diamantina. Em Seabra, 45 trabalhadores foram retirados de um canteiro de obras às margens da BR-242 após a identificação de graves irregularidades. Já em Novo Horizonte, fiscais encontraram 24 pessoas atuando em garimpos subterrâneos de extração mineral em situação degradante. As ações abrangeram os setores da construção civil e da mineração no interior baiano.
1: Agora 6h40 da manhã, quinta-feira de feriado aqui com vocês, e a gente fala agora de carreira e emprego. Acompanhe Jéssica Paulo para saber se alguma oportunidade te contempla.
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3: A Prefeitura de Formosa do Rio Preto, no interior da Bahia, está com mais de 394 vagas com salários que podem chegar a mais de R$6.000. As oportunidades contemplam profissionais de níveis fundamental, técnico e superior de ensino em áreas como saúde, educação e engenharia. As inscrições estão abertas até o dia 3 de julho no site açãobahiaorganização.com.br. No sul do estado, a Universidade Estadual de Santa Cruz, em Ilhéus, abriu concurso público com 6 vagas para professores, assistentes e auxiliares. As oportunidades são para áreas como ciências da computação, engenharia civil e especialidades médicas. As inscrições seguem até esta sexta-feira pelo site da instituição, uesc.br/concursos. E terminam também nesta sexta-feira as inscrições para o processo seletivo do Instituto Federal Baiano. São 2 vagas para professor substituto no campus de Alagoinhas, na área de atendimento educacional especializado. A remuneração pode chegar a mais de R$8.000, além de benefícios. As inscrições devem ser feitas pelo portal de concursos do IF Baiano. Jéssica Paulo, para Educador FM.
1: Aí estão as oportunidades de emprego para você que está procurando mesmo em dia de feriado, é dia de procurar também, de ficar sempre atento. E a gente fala agora de cultura. Estão abertas as inscrições para a oficina online de mediação cultural promovida pelo SESC Casa do Comércio. A formação é gratuita e destinada a educadores, artistas, profissionais da cultura e demais interessados em atuar como mediadores culturais. Ao longo de 4 encontros, serão abordados temas como acessibilidade, mediação teatral e a criação de ações artístico-pedagógicas voltadas às infâncias. A oficina acontece entre os dias 9 e 12 de junho, das 6 às 9 da noite, pela plataforma Teams. As inscrições podem ser feitas pelo Instagram, @teatrosescasadocomércio. Repetindo, o Instagram para as inscrições é o @teatrosescasadocomércio.
0: E termina amanhã o prazo para as inscrições do Enem 2026. O edital deste ano ampliou o direito ao atendimento especializado, incluindo condições de saúde e transtornos que antes não eram detalhados. Agora, candidatos diagnosticados com fibromialgia ou transtornos como TDAH, TOC e crises de ansiedade podem solicitar apoio especial, o que inclui o direito a um acompanhante de suporte nos dias de exame. O pedido de atendimento deve ser feito no momento da inscrição, diretamente na página do participante.
1: Agora às 6h43 e a gente vai ler as mensagens dos ouvintes fiéis que estão aqui com a gente no Giro da Manhã, segurando nossa mão de manhã cedinho num dia de feriado. A gente começa com ela, que sempre acorda cedo, Rafaela Sinclair. Já mandou aqui, gente, 4h47 da manhã, não era nem 5 da manhã, quando Rafaela já estava mandando mensagem. Bom dia, meu povo, vamos acordar que hoje também é dia de treino. Bom descanso a todos. Muito bem, viu, Rafaela? Isso mesmo, todo dia de cuidar da saúde, e ela já está pronta, postos, para poder tocar seu dia.
0: Olha, quem mandou mensagem também foi a Fátima Mendes, ela que dá um bom dia, Giro da Manhã, feliz feriado para todos nós. Feliz feriado para você também, Fátima.
1: Fátima é outra que sempre acorda super cedo. A gente teve mensagem também do nosso amigo Giovanni Taxista, que eu li aqui para vocês. Ele contando que o trânsito tá todo livre na capital baiana hoje, dia de feriado. E temos ela, Lenilda, que também sempre está presente. Bom dia, Bruna Ferraz, Rafael Lopes e

0: todos os ouvintes. Boa quinta a todos. Boa quinta, Lenilda, para você, para todo mundo que segue acompanhando aqui o nosso programa. A gente sempre lembra, o programa é feito para vocês, então participem, mandem mensagem no WhatsApp 719-9731-7762. Conta pra gente como é que tá a sua quinta-feira. Vai malhar que nem Rafaela? Vai ficar em casa na cama? Me conte. Tem gente que fica de preguiça, viu? Eu acho que vale a pena você acordar cedo, dar conta de todas as suas obrigações e depois você vai curtir o restante do seu feriado. Agora 6h45 e a gente fala de uma coisa interessante: harmonização. Você provavelmente já ouviu falar na tão comentada harmonização facial, mas e na harmonização do bumbum? Pode até não parecer, mas o procedimento tem se tornado bastante popular no meio estético e ele promete acabar com a flacidez e a celulite nos glúteos. Mais detalhes com Fred Ribeiro.
1: Cada vez mais populares em nossa sociedade, as cirurgias plásticas abrangem diversas partes do corpo humano. E o bumbum, é claro, não ficaria de fora. A harmonização de glúteo tem se popularizado bastante no meio estético por ser um procedimento menos invasivo e com resultado mais imediato do que outras áreas do corpo. A intervenção é do tipo não cirúrgica e possui durabilidade de 18 a 24 meses. Além do fator de harmonização, o procedimento também pode envolver o aumento do volume, correção de depressões, melhora do contorno e até a redução de questões como flacidez e celulite do bumbum. A fisioterapeuta Maria Luísa Marcelino, especialista em cirurgias estéticas, comentou sobre como o procedimento funciona e os cuidados necessários no pré e pós-operatório.
2: A harmonização glútea trata-se de um conjunto de procedimentos que a gente pode estar realizando para melhorar a estética glútea. É um procedimento que já existe dentro da estética há alguns anos, mas podemos dizer que há uns 2 ou 3 anos vem tomando mais evidência dentro dessa área da estética. Dentro dos procedimentos que podemos realizar da harmonização glútea, a gente pode utilizar os bioestimuladores de colágeno, os preenchedores com ácido hialurônico e outros ativos que vão promover ali a melhora da qualidade da pele dessa região glútea. Então, os principais cuidados é que os procedimentos estéticos eles são indicados apenas para pessoas saudáveis. Então, se o indivíduo tem presença de alguma comorbidade, alguma doença severa e não tem indicação para poder fazer. Então, não pode estar em processo infeccioso, processo inflamatório, doenças autoimunes, tratamentos de câncer, também são contraindicações. Então, os maiores cuidados pré e pós procedimento na região glútea. Então, como sentar, passar muito tempo sentado, não se expor muito ao sol. Então, são pequenos cuidados que a gente precisa estar tomando no pré e pós procedimento, mas que são cuidados simples.
1: A crescente popularidade dos procedimentos, no entanto, está atrelada a um contexto social preocupante, o da pressão cada vez maior para a adequação aos padrões estéticos. Neste cenário, a fisioterapeuta alerta sobre a necessidade de realizar este tipo de intervenções em locais adequados e com profissionais habilitados, e sobre a necessidade do cuidado com a saúde mental e com a exposição nas redes sociais.
2: E o principal conselho que a gente pode dar para quem está pensando em realizar algum procedimento estético é não se comparar. A gente vê hoje em dia na internet muitos comparativos, muitos antes e depois, muita coisa falsa, muita coisa feita com inteligência artificial. Então hoje a internet a gente precisa tomar muito cuidado com aquilo que a gente consome, porque muitas das vezes não é verdade. Então é você se conhecer, entender o que é que de fato você deseja e procurar a sua melhora com base naquilo que você quer fazer com você, não com essa pressão, com a comparação com o outro. Então, o meu principal conselho é isso: tenha cautela com o seu corpo e pesquisar sempre para você estar fazendo os seus procedimentos estéticos em lugares seguros.
1: Fred Ribeiro para a Educadora FM.
3: Agora 6 horas 49 minutos. A Bahia está entre os 2 estados brasileiros que enfrentam em alerta amarelo do IMET para a queda de temperatura. O aviso segue até o meio-dia de sábado e, segundo o Instituto Nacional de Meteorologia, a previsão é de redução entre 3 e 5 graus na temperatura. Isso deve atingir cerca de 2.600 municípios nas regiões Sul, Sudeste, Centro-Oeste e também aqui no Nordeste.
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0: Segundo a agência Climatempo, uma frente fria segue causando chuva em várias regiões na Bahia nesta quinta-feira.
3: Em Salvador, o dia predominantemente nublado com pancadas de chuva mínima de 22 e máxima de 27 graus.
0: Em Lençóis, céu aberto com períodos de sol e chuva fraca. As temperaturas variam entre 18 e 23 graus.
3: Em Guanambi, o dia será nublado, mas sem previsão de chuva, mínima de 19 e máxima de 27 graus.
0: Agora às 6h50, esse é o seu Giro da Manhã. Siga participando aqui com a gente, mande sua mensagem 71997317762. Estamos aqui a postos para te deixar informado neste feriado de Corpus Christi. E agora a gente fala de um outro assunto, contrabando da história. Como um fóssil de um dinossauro brasileiro de mais de 100 milhões de anos foi parar lá na Alemanha? É o que vamos saber no Que Onda É Essa de hoje com Josi Braga.
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6: Um gigante carnívoro de 6,5 metros de comprimento, que viveu há 113 milhões de anos no nordeste do país, virou centro de uma disputa internacional de contrabando. Estou falando do Irritator Challenger, um dinossauro brasileiro que teve seu fóssil ilegalmente retirado do país e foi parar nas mãos de colecionadores na Alemanha há mais de 30 anos. O caso do gigante brasileiro reacendeu o debate global sobre a biopirataria e a devolução de patrimônios históricos guardados em museus europeus. Segundo o doutor em ciências biológicas e especialista em paleontologia Luciano Artemio, esse predador, parente dos epinossauros, tem um valor científico único para a ciência brasileira.
7: A importância do Irritator, né, ele é muito grande para a paleontologia brasileira, porque ele vai representar um dinossauro muito específico, né, na evolução da vida como um todo, mas na evolução dos próprios dinossauros, né? Ele representa um dinossauro aí que está no início do Cretáceo, uma idade aproximada aí de 100 milhões de anos atrás, que é bem na época que a África estava se separando definitivamente da América. Então, na separação dos continentes, né? Antes era tudo junto, na Pangeia. Aí a América e a África começam a separar, surge o Atlântico e tal. Então, ele vai estar contando essa história da evolução desses dinossauros nessa última ponte que nós tínhamos entre a África e a América. Para você ver, né, que apenas um dinossauro, né, uma espécie, vai nos contar uma história fabulosa aí da evolução da vida, da evolução do próprio planeta, né, como que ele se dividiu, como que ele era e como ele ficou, né? Isso é bastante importante.
6: O nome Irritator foi dado pelos próprios cientistas estrangeiros, irritados ao descobrirem que traficantes haviam colado gesso no crânio para valorizar o produto no mercado ilegal. O dinossauro brasileiro foi retirado clandestinamente da Chapada do Araripe, localizada na divisa entre os estados do Ceará, Pernambuco e Piauí. O fóssil foi comprado por um museu alemão em 1991. Hoje, cientistas e autoridades brasileiras lutam para que o gigante finalmente volte para casa.
7: A gente tem uma lei federal, né, que ela é de 1942, então é da década de 40, que ela proíbe que fósseis sejam levados do território nacional, né, indiscriminadamente. Ele pode ser levado como pesquisa, né, por empréstimo, pode ser levado com uma autorização, né, para que depois ele volte. Agora, se ele é levado sem o acompanhamento de uma instituição brasileira de pesquisa, aí ele é considerado tráfico, né. E esse foi um dos casos do Irritator, né, ele foi levado daqui por pesquisadores de outra parte do mundo e sem autorização, né? Sem nenhum conhecimento, né, das autoridades brasileiras, né? Como isso foi um processo bem burocrático, né, eu posso dizer que foi uma ação conjunta, né, que é um grupo de pesquisadores mais específicos ainda, que ligados ao Museu Nacional, que eu faço parte, a gente tem um trabalho mais específico ainda na pesquisa em paleonto e na repatriação desses fósseis, né. Todo esse grupo fizeram um movimento junto à Embaixada do Brasil, a parte mais diplomática, né, entrando em contato com a diplomacia da Alemanha, né? E eles concordaram, então, em repatriar esse material para o Brasil.
6: Segundo o Ministério das Relações Exteriores, o Irritator deverá ser devolvido no âmbito de um mecanismo bilateral de cooperação em paleontologia e os termos ainda estão sendo negociados. Por esse motivo, ainda não há um prazo definido para o retorno, nem a confirmação do local exato onde o fóssil ficará no Brasil. Josi Braga, para Educador FM.
3: Agora, 6:54. Todo dia é dia de alguma coisa. Mônica Lamego, conta pra gente. Hoje é dia de quê?
5: Dia D.
8: Que dia
5: de
8: hoje?
9: Hoje é dia de quê?
8: Bom dia! Hoje é 4 de junho e Salvador acorda em clima de feriado com a celebração de Corpus Christi. A data é uma das mais tradicionais do calendário cristão e tem uma curiosidade. Ela é móvel e sempre comemorada em uma quinta-feira, 60 dias após a Páscoa. Além das missas e procissões, muita gente aproveita o dia para descansar ou estender o fim de semana. Mas o dia tem outras comemorações também. É o dia de abraçar seu gato. Então, se o felino da casa permitir, capriche no carinho. Também é dia de homenagear os gestores comerciais e os engenheiros agrimensores, profissionais importantes para o desenvolvimento das cidades e dos negócios. E a data ainda traz um alerta importante com o Dia Internacional das Crianças Inocentes Vítimas de Agressão, um momento de conscientização e defesa dos direitos da infância. E para quem gosta de contagem regressiva, faltam 210 dias para o fim de 2026. Tá voando, minha gente!
0: É, tem até aí contagem regressiva pro final do ano já, já. Já passamos a metade do ano, gente. Que rapidez aí, dia de abraçar o seu gato. Pode um negócio desse? Eu não tenho gato não pra abraçar, viu? Vou abraçar meu cachorro mesmo. Deve valer também. Ah, Lizzy Lobo vai abraçar. Lizzy Lobo tem Mavi, né? Que é mais famosa do que qualquer pessoa. Pessoa. E ela vai aproveitar a data direitinho, dando muito carinho pra Mavi. Resta saber se Mavi quer esse abraço todo, que gato nem sempre tá afim. Agora 6:56, a gente segue com o Giro da Manhã, nesta quinta-feira de feriado de Corpus Christi. E a gente fala aqui da Bahia, porque hoje a Prefeitura da cidade de Alagoinhas promove a 29ª Marcha para Jesus. A celebração deve reunir milhares de fiéis, famílias e comitivas de diversas congregações em um ato de celebração, louvor e adoração. A concentração começa às 14h na Avenida Juraci Magalhães. O evento terá participação de artistas como Sandro Nazirel, Valquíria Nunes e Ezequiel Oliveira.
3: Agora 6:57, o Giro da Manhã faz uma pausa e volta já.
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1: São 7:01 e a gente volta com o Giro da Manhã, trazendo notícias e informações na sua quinta-feira, dia 4 de junho. Feriado de Corpus Christi, estamos aqui a postos, eu e Rafael Lopes, prontos para te deixar muito bem informado, muito bem informada, começar seu dia com todas as notícias que você precisa para seguir bem informado. Mande mensagem, participe, conte pra gente como é que tá sua quinta-feira, fala se tem trânsito por onde você passa, vai viajar, não vai, fica em Salvador, vai pra ilha, vai pro interior do estado. Conta tudo pra gente que a gente quer saber da fofoca. 71997317762 é o nosso WhatsApp. Vou repetir. 71997317762. Então, participe. A gente tem aqui mensagem do nosso amigo Givaldo Lopes Oliveira, sempre presente também. Olá, sou eu, Givaldo Lopes. Bom dia, equipe do Giro da Manhã. Bom dia, colegas ouvintes. Desejo um bom dia especial para a minha amiga Jaci Pita. Valeu, galera. O melhor giro das manhãs. Ele que usa sempre aqui nosso chat, nosso WhatsApp, de bate-papo com Jaci Pita, com os outros colegas que ele conheceu aqui através da nossa rede social criada, né, pelo Giro da Manhã. Ele dedica sempre músicas no Toca Aí para Jaci Pita. E ela vem agradecer e ele vem aqui mandar mensagem e aí ficam na rede social. Jaci Pita ainda tá dormindo, viu? Não acordou não, Givaldo. A gente tá aqui esperando a mensagem dela ainda. Geralmente ela ouve a gente deitadinha, com preguiça, mas hoje ela ainda não mandou. A gente tem mensagem também de Rafaela Sinclair, que já falou com a gente hoje mais cedo. Volta a falar agora. Programação de hoje, dentro de casa. Ela escreveu assim mesmo, dentro de casa. Com essa chuvinha de garoa e friozinho em Feira de Santana. Pois é, mas já acordou cedo pra fazer seu treino, né, Rafa? Que ela contou aqui pra gente que ela acordou cedo pra treinar e agora ela vai curtir o feriado dela, como ela merece, descansando em casa, aproveitando essa chuvinha. Participe também, mande sua mensagem 71997317762.
2: Agora, 7:03 e a gente dá uma segunda rodada para ver como é que está o trânsito aqui pela capital nesta manhã de quinta-feira. A gente começa vendo as imagens, o trânsito pelas imagens das câmeras de monitoramento da Secretaria de Segurança Pública da Bahia. A gente começa na Avenida Paralela, no trecho que a gente mostrou no início do programa, ali próximo à entrada da Narandiba. A gente percebe que o trânsito está um pouco mais intenso, mas mesmo assim muito tranquilo. É o mesmo trânsito tranquilo também a gente percebe na Bonocô, em frente à Yamaha. Agora a gente vai para um outro ponto da cidade, a gente vai para Vasco da Gama, ali próximo do estádio. A gente vê também que o trânsito está praticamente zero. Neste momento ninguém passa pela rua. E agora a gente vai para Orla da cidade, para Ondina, Avenida Milton Santos com Avenida Oceânica. E a gente também percebe que tem um trânsito muito tranquilo, a gente percebe mais movimento, inclusive de pessoas se exercitando no calçadão da orla.
1: Pois é, e a gente também tem aqui alguns pontos de congestionamento, segundo o Waze. Temos aqui um ponto na Via Expressa que tem um pouco de retenção. Geralmente é um local que engarrafa dia de semana, dia útil, hoje é feriado. Então o trânsito está um pouco mais tranquilo, mas temos pontos de retenção aqui. Especialmente aqui na Avenida General Argolo, na Baixa de Quintas, que é ali próximo também a esta região. A gente tem outro ponto de congestionamento logo ali perto na Ladeira da Água Brusca, no Santo Antônio Além do Carmo, e na região do Largo de Água de Meninos. Isso pode ser uma consequência, né, das pessoas que estão se preparando para poder ir pro ferry boat, porque estamos ali na Avenida Jequitaia, a avenida que dá acesso também à Avenida Engenheiro Oscar Pontes, onde o pessoal se prepara para poder pegar o seu ferry boat e curtir o feriadão na ilha, em outros pontos aí do interior do estado. A gente encontra essa retenção provavelmente por causa disso. A gente tem também um pouco de congestionamento em outros pontos ali da Cidade Baixa, por exemplo, no Largo dos Mares, Soares, o que também pode ser um pouco desse reflexo, né, de movimentação nesta região da cidade, mais especificamente. E aqueles pontos que a gente tinha mais cedo de congestionamento na Avenida General San Martín seguem acontecendo. São pontos de retenção e são períodos curtos, ou seja, são trechinhos curtos em que você vai pegar um pouco mais de trânsito, mas na sequência você segue tranquilamente para o seu destino. É o caso também da BR-324, ali em Campinas de Pirajá, que tem pequenos trechos de retenção, mas no geral, trânsito fluindo tranquilamente, perfeitamente na capital baiana. A gente vai seguir com outras informações agora no seu Giro da Manhã.
2: Pois é, Bruna. Já que estamos falando de trânsito, as vendas de veículos novos no Brasil cresceram mais de 15% nos 5 primeiros meses deste ano, na comparação com o mesmo período do ano passado. Segundo a Federação Nacional da Distribuição de Veículos Automotores, mais de 2 milhões e 200 mil unidades foram comercializadas até maio, o segundo melhor resultado para o período desde 2011. Entre os destaques estão os veículos híbridos e elétricos, que registraram o maior crescimento nas vendas, de acordo com a Fenabrave. O desempenho positivo reflete a oferta de crédito e programas de incentivo ao setor automotivo.
1: E falando da data de hoje, a Arquidiocese de São Salvador da Bahia celebra hoje, quinta-feira, a solenidade de Corpus Christi com programação especial na Catedral Basílica, no Centro Histórico aqui de Salvador. As atividades começam agora, logo mais às 7h20 da manhã, com oração das laudes e segue às 8 da manhã, com missa presidida pelo cardeal Dom Sérgio da Rocha. Após a celebração, os fiéis participam da procissão com o Santíssimo Sacramento até o Santuário de Santo Antônio, além do Carmo. Salvador tem importância histórica por ter sediado a primeira manifestação pública eucarística do Brasil em 1549.
2: E segue para o Senado a Convenção 187 da Organização Internacional do Trabalho, aprovada pela Câmara dos Deputados ontem. O texto estabelece diretrizes para o fortalecimento das políticas de segurança e saúde no trabalho, com foco na prevenção de acidentes, doenças e mortes relacionadas à atividade profissional. A proposta prevê a criação e o aprimoramento de programas, sistemas de inspeção, treinamentos e mecanismos de monitoramento. Adotada pela OIT em 2006, a convenção já está em vigor internacionalmente desde 2009.
1: E agora a gente segue falando de política. O presidente Lula e governadores têm até o dia 3 de julho para inaugurar obras, anunciar programas e formalizar repasses voluntários a estados e municípios antes das restrições eleitorais. A partir dessa data, passam a valer limitações previstas na legislação para evitar o uso da máquina pública em benefício de candidaturas. As regras também proíbem publicidade institucional, pronunciamentos em cadeia de rádio e TV e determinadas movimentações de servidores. O primeiro turno das eleições está marcado para 4 de outubro.
2: Segurança pública é responsabilidade do governador e a saúde. No episódio de hoje da série sobre as eleições, Fred Ribeiro te explica quais as funções do chefe do Executivo Estadual.
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3: Penúltimo, na ordem de votação em ano de eleições gerais, o governador é o chefe do Poder Executivo nos estados do Brasil. Na Bahia, a exemplo do restante do país, os governadores são eleitos a cada 4 anos, por meio do voto popular, com possibilidade de segundo turno, neste ano marcado para 25 de outubro, caso nenhum candidato alcance 50% dos votos válidos no primeiro pleito. Desde a proclamação da República, em 1889, a Bahia já teve 52 governadores. O analista judiciário do Tribunal Regional Eleitoral da Bahia, Jaime Barreiros, explica as responsabilidades e atribuições da posição.
4: O governador é o chefe do Poder Executivo, o administrador do Estado. Então, o Brasil é dividido em estados, nós temos o Estado da Bahia, por exemplo, que é o nosso estado. E o governador é quem comanda a política estadual, é ele que executa o orçamento do Estado, é ele que é responsável, por exemplo, pela segurança pública do Estado como um todo, O Estado também tem competências na área de saúde, de educação. Então, por exemplo, universidade pública, como a UNEB, é responsabilidade do governador. Colégios estaduais, é responsabilidade do governador. O Hospital Geral do Estado, responsabilidade do governador. Então, o governador é o administrador do Estado. Ele executa o orçamento do Estado, estabelece quais são as prioridades, por exemplo, as estradas estaduais também. E ele também pode comandar obras nos municípios de todo o Estado, né?
3: Para além dos deveres em áreas como segurança pública, educação e saúde, Jaime Barreiros destaca que, muitas vezes, uma questão municipal, por exemplo, pode ser responsabilidade tanto do governador, como do prefeito, ou até mesmo do presidente da República. Segundo o analista jurídico, isso ocorre devido ao fato do Brasil operar em um modelo de federalismo cooperativo, onde a União, os estados e os municípios compartilham competências.
4: No Brasil, nós temos um chamado federalismo cooperativo. Então, algumas atribuições são atribuições comuns. Por exemplo, saúde e educação. Cabe tanto ao prefeito, como ao governador, como ao presidente da República. Agora, por exemplo, existem hospitais que são estaduais, como o HGE. Aí, nesse caso, é o governador que é responsável. A mesma coisa na educação. Na maioria das vezes, a educação básica de ensino primário, ensino fundamental, cabe às prefeituras, mas o Estado também pode ter escolas estaduais de ensino fundamental. Mas, de forma geral, creches e ensino fundamental com as prefeituras. Já o ensino médio, de forma geral, é responsabilidade do Estado. Temos também universidades estaduais, como a UNEB, como a UFES, que são responsabilidade do Estado. Basicamente, o prefeito cuida de assuntos locais do município, o governador de assuntos estaduais, intermunicipais, mas existem, como eu disse, competências que são comuns. Então, na verdade, o eleitor, ele pode, em se tratando de serviços essenciais como saúde e educação, cobrar tanto do prefeito como do governador.
3: O mestre em Direito Constitucional e professor Diogo Guanabara ainda complementa que, juridicamente, não existe um sistema de hierarquia entre o governador e os prefeitos municipais. Ou seja, um não pode sobrepor o poder executivo do outro. Apesar disso, o docente pontua que podem haver pontos de conflito entre essas gestões devido a uma zona cinzenta no meio jurídico que não especifica o limite das atribuições oficiais de cada cargo.
5: Do ponto de vista jurídico, não existe nenhum tipo de hierarquia entre o governador e os prefeitos. Ou seja, o governador de um estado, ele não manda nos prefeitos e os prefeitos também não mandam no governador. O que existe politicamente um alinhamento, muitas vezes, de um partido ou de uma posição ideológica, enfim, por uma questão política, mas juridicamente não há uma hierarquia entre eles. Ambos são chefes do poder executivo, um do estado e outro do município. Agora, há alguns pontos de fricção, de conflito? Sim. Por quê? Esses pontos não existem muitas vezes por apenas uma questão política. Juridicamente falando, há pontos de interseção ou zonas cinzentas que você não tem uma clareza muito grande. É o que nós chamamos das áreas de competência constitucional comum. Então, nessas áreas, você vai ter sempre um potencial conflito existente entre eles. Eu vou dar um exemplo aqui da questão ambiental. Por vezes você tem uma zona cinzenta em que você não sabe quando é que o município age e quando é o papel do Estado. E por sua vez você tem aqui atuações de prefeitos ou atuações de governadores que vão se contradizer entre si.
3: A responsabilidade do eleitor, no entanto, não acaba no dia do pleito. É importante acompanhar o desempenho daqueles que foram escolhidos para cada cargo. No caso do governador, é possível se comunicar com o gabinete estadual por meio dos canais oficiais da Secretaria de Comunicação Social do Governo da Bahia, a SECOM. Basta acessar www.ba.gov.br/comunicação e buscar o serviço que deseja. No próximo episódio, falaremos sobre o chefe de Estado e do governo brasileiro, o presidente da República. Fred Ribeiro para a Educadora FM.
1: Tá aí. aí, Fred Ribeiro trazendo todos os detalhes dos cargos políticos, falando aí já em eleições para este ano, ano movimentado, calendário cheio, tem Copa, tem eleição, tem tudo, e você vai acompanhar tudo aqui com a gente na Rádio Educadora, no Giro da Manhã, no Multicultura e muito mais. E você já mandou sua mensagem? Eu sei que hoje é dia de feriado, tá todo mundo de preguiça, mas mande sua mensagem de bom dia pra gente ter um dia de trabalho tranquilo por aqui, porque pra gente segue sendo dia de trabalho. São 7h16, esse é o Giro da Manhã e a gente tem mensagem aqui de ouvinte, sim, hein? Tiago Aragão já mandou sua mensagem acordando. Bom dia, querida Bruna Ferraz, amigos da Educadora, chegando agora, mas já ligadinho no Giro da Manhã com vocês. Na foto, amanhecer aqui na região da Paralela. Bom dia e um ótimo feriado para vocês e para todos. Beijos e abraços do ouvinte de sempre, Tiago Aragão. E ele mandou aqui uma foto mesmo, hein? Do dia amanhecendo lá na Paralela. Pois é, você também participe, viu? Conte como é que tá seu diazinho. Logo de manhã cedo, acordando ainda com preguiça, não tem problema. Manda mensagem para contar pra gente e participe do nosso programa.
2: E agora a gente fala de turismo. Uma das construções mais emblemáticas do Centro Histórico de Salvador será restaurada e transformada em um hotel de luxo. As obras no Palácio Rio Branco, a antiga sede do governo da Bahia, foram autorizadas e o investimento previsto é de 250 milhões de reais. Além de abrigar um hotel 6 estrelas com 90 suítes, o prédio será aberto à visitação pública. O empreendimento terá restaurantes, spa e piscina com vista para a Baía de Todos os Santos. Segundo a Secretaria de Turismo da Bahia, a expectativa é que as obras gerem 2.500 empregos diretos e sejam concluídas até o final de 2028.
1: Agora às 7h17, a gente fala de um assunto sério, silencioso, de difícil diagnóstico e com uma taxa de mortalidade altíssima. O câncer de ovário é hoje o tumor ginecológico que mais faz vítimas fatais no Brasil. Para entender quais os sinais e saber a importância do diagnóstico precoce, a repórter Josi Braga conversou com especialistas sobre o assunto.
6: O câncer de ovário é o tumor ginecológico mais difícil de ser diagnosticado e o mais letal entre as mulheres, com uma taxa de mortalidade de quase 70%. O Instituto Nacional do Câncer estima mais de 8 mil novos casos no Brasil para este ano, sendo 570 deles apenas na Bahia. Sem um exame de rastreamento populacional de rotina, a atenção aos sinais do próprio corpo é a principal arma de defesa. Para entender como identificar os sintomas da doença e quais são os principais fatores de risco, eu converso agora com a médica oncologista Amanda Neri. Olá, doutora, bom dia. Bem-vinda à Educadora.
7: Obrigada, obrigada pelo convite e obrigada por estar conversando, né, sobre esse tema tão relevante no nosso meio.
6: O INCA estima mais de 8 mil novos casos de câncer de ovário no Brasil em 2026, sendo 570 só na Bahia. Apesar de ser o terceiro mais comum no aparelho reprodutivo, ele é o que mais mata, com uma taxa de mortalidade de cerca de 70%. Por que esse tumor é tão letal em comparação aos demais?
7: Então, ele é justamente um dos mais letais, justamente porque é difícil de fazer o diagnóstico, né? Os sintomas do câncer de ovário, eles são sintomas mais sutis no início. Isso dificulta a percepção da paciente e a busca, né, por um diagnóstico. Então, você pode ter no início aquela sensação da barriga mais inchada, uma dor abdominal leve, alterações urinárias, alterações do trato digestivo, e aquilo acaba se confundindo. A diferença é que isso pode persistir. Então, geralmente um câncer de ovário, o sintoma não vai embora, como, por exemplo, uma virose ou algum outro, né, uma indigestão. Esse sintoma fica aí por 2-3 semanas. Então, isso é necessário a gente prestar atenção, né? É necessário prestar atenção no seu corpo. Então, observar se você realmente vê que aquele sintoma está persistindo, não melhora, procure um médico, né? Procure um médico para melhor investigar. Melhor que, ok, fui, não deu nada, do que a gente deixar, né, e não descobrir precoce, que é o que realmente faz diferença. Os fatores de risco, a gente tem os fatores de risco da pessoa em si, então a questão da obesidade é um fator de risco importante, a questão da idade, que é um dos principais fatores de risco, né? Geralmente o câncer de ovário, ele dá em mulheres na pós-menopausa, então geralmente ali em torno dos 60 anos, e a gente tem aquele fator de risco que é familiar. Né? Mais ou menos cerca de 1/4 dessas mulheres vão ter câncer de ovário decorrente de uma história genética, né? Então, de história familiar, que é pela mutação do BRCA1 e do BRCA2.
6: Doutor, isso que a senhora acabou de falar tem alguma coisa a ver com o ciclo ovulatório? Por exemplo, mulheres que nunca amamentaram, que tiveram a primeira menstruação muito cedo ou a menopausa tardia, elas têm um risco aumentado?
7: Exatamente, tem um risco aumentado. Aquelas pacientes que nunca gestaram, né, que nunca amamentaram, isso traz sim, justamente por essa questão da relação do ciclo ovulatório, mas isso não é a mesma coisa do risco hereditário. Então, o risco hereditário é quando uma paciente, ela tem uma mutação no seu DNA que é geralmente passada pela linhagem familiar. Então, se você tem aquela história familiar, então uma história positiva, tios, pais, irmãos que já tiveram câncer de mama, câncer de ovário, pâncreas, próstata, todos eles podem estar relacionados à mutação do BRCA. Então, isso tem que acender um alerta, tá? Então, posso ser que você também tenha essa mutação no DNA, no gene chamado BRCA, e isso pode aumentar a sua chance de ter esse tipo de cânceres também. Então, não só de ovário, mas de mama, pâncreas, próstata, entre outros.
8: Então, a observação tem que ser constante, né? Não só pela questão do ovário, mas de outras questões, de outros tipos de câncer.
7: Exatamente. Os pacientes que a gente já sabe que tem, mesmo que não tenha câncer, a gente tem uma forma diferente de rastrear do que as pessoas que não têm essa mutação.
8: Uhum. Doutora Amanda, além dos fatores hormonais, né, e outros que a senhora acabou de falar, a idade acima de 50 anos e a obesidade também aparecem como fatores de risco. Então, o estilo de vida da pessoa, né, pode ajudar a prevenir a doença, mesmo diante assim, de uma ausência de rastreamento?
7: Sem sombra de dúvida. Então, aquela paciente que tem um hábito de vida saudável, então aquela pessoa que não está acima do peso, aquela pessoa que faz a sua atividade, né, física de forma regular, sem sombra de dúvidas, tem uma menor chance de desenvolver câncer de ovário e outros tipos, né? Também estão relacionados a isso. O não tabagismo, né? O não etilismo também.
6: Aí é no caso de pessoas que não têm um rastreamento, mas aqueles que já têm também tá válido, né?
7: Com certeza, com certeza. Na verdade, são cuidados que somam, né? Mas com certeza. Inclusive, também para quem já tem ou teve o diagnóstico também, né? Pela chance de você... Então, você precisa diminuir a chance desse tumor voltar. Então, é extremamente necessário que você também mantenha esses hábitos saudáveis.
8: Doutora, o que pode ser feito quando uma mulher, ela descobre que tem essa mutação nos genes, a questão de hereditária também, tem as chances aumentadas de ter esse câncer, né? Existe uma cirurgia preventiva, existe um tratamento preventivo, ou ficar acompanhando, né, pra ver como é que tá um exame de rotina anual ou mensal? Qual seria o procedimento padrão pra isso?
7: Então, para aquelas pacientes que já têm prole constituída, né, que já têm seus filhos, o ideal é que ela faça uma oferectomia bilateral, ou seja, que é isso, retirar os dois ovários de forma cirúrgica para profilaxia, ou seja, para prevenir, tá? Essa é a melhor forma de prevenção. Assim como a mama também, né? Foi o que a Angelina Jolie fez, aquela época que ficou bem famoso, né? Ela tirou as duas mamas, dois ovários, na tentativa de evitar o desenvolvimento desse câncer, porque ela tem a mutação do BRCA. Mas aquelas pacientes que ainda, por exemplo, não tem a prole constituída, ainda deseja gestar, a gente faz os exames de imagem de forma diferente, né? Então, a gente diminui aquele tempo de anual, algumas vezes a gente faz a cada 6 meses, algumas vezes a gente alterna a ultrassom com a ressonância. Então, depende da idade, depende do serviço, tudo isso nos dá uma orientação, mas muda sim, com certeza.
8: Uhum. Você falou de Angelina Jolie, na época que todos viram, achou aquilo muito drástico, né? Foi uma decisão drástica, de fato, foi uma decisão acertada?
7: Não, foi uma decisão acertada. A indicação realmente é essa. Para os pacientes que têm a mutação, o ideal é que sim, retire as duas mamas e retire os dois ovários, como profilaxia mesmo, pela chance muito mais alta de desenvolver esse tipo de cânceres.
8: O acompanhamento dessa situação, doutora, né, além da questão clínica, tem que ter um psicológico, né, também, né?
7: Sim, principalmente assim, a mulher, né, já sofre muito, então mexe justamente na parte muito sensível da mulher. Então mexe nas mamas, né, que é uma parte sensível, e mexe no ovário, que está relacionado aos hormônios femininos. Então, muitas dessas mulheres vão entrar na menopausa precoce. E a gente tem o risco da menopausa precoce, né? Que é justamente a questão da osteoporose, a questão de doença cardiovascular, né? Saúde óssea, saúde muscular. Então, tem outros fatores, né? Então, altera a questão sexual, enfim. Tem vários outros fatores que mexem quando a gente retira os dois ovários, né?
8: Qual a idade indicada para poder começar a fazer o rastreamento?
7: Então, a gente não tem o rastreamento para câncer de ovário, né? Como a mamografia para o câncer de mama, certo? O preventivo para o câncer de colo de útero, a gente não tem um rastreamento. Então, o ideal é que você faça sua consulta regular com seu médico clínico, ginecologista, enfim. Faça seus exames anuais e ficar atento aos sintomas. Então, qualquer sintoma novo que persiste, procura de novo o médico. Ah, mas eu fiz meu exame há 6 meses, estava tudo ok. Tá, mas vamos de novo, né? Surgiu algo novo. Nenhum exame é fidedigno 100%. Então, procure de novo, repita, isso é importante.
8: Principalmente para aquelas mulheres que já têm casos na família, né?
7: Com certeza. Até porque, infelizmente, a gente não tem acesso a todas as pessoas terem acesso ao teste genético. Então, muitas têm história familiar e ninguém sabe se aquela família tem ou não mutação, porque ninguém nunca teve acesso ao teste, né? E além disso, então você pode ser o primeiro da família, né? Você pode ser a primeira pessoa a ter a mutação. Então, isso é muito importante, a gente estar sempre colado com o médico. Muitas têm medo de justamente achar alguma coisa. E não tenha, porque quanto mais cedo a gente acha, maior a taxa de cura. O tratamento, ele é multidisciplinar, né? São vários braços. Então, a gente tem que fazer a nossa parte, o medicamento faz a parte dele, o médico faz a parte dele, mas tem a parte do paciente também.
8: Doutora Amanda, prazer falar contigo. Obrigada por você falar conosco. Tem algo mais que você acha relevante sobre o tema que você gostaria de falar com nossos ouvintes?
7: Então, não, eu só quero realmente deixar bem registrado isso, acompanhamento regular do seu médico, né? E aí, porque o diagnóstico inicial, diagnóstico no estágio clínico inicial, ele é fundamental. E lembrar que, ok, mas eu ainda não tenho, não estou na pós-menopausa, ainda não tenho 50 anos, mas você não quer, isso não quer dizer que exclui completamente a chance de você ter, né? Então, não deixe o sintoma passar, procure logo um atendimento médico.
8: Ok, obrigada, doutora, viu?
7: Obrigada, foi um prazer.
8: Abraço, parabéns pelo trabalho.
7: Obrigada, meu bem, tchau.
1: Tá aí a entrevista que Josi Braga fez. E agora são 7h27 e o nosso Giro da Manhã segue. A gente fala de Copa. Você, ouvinte, você tá empolgado pra Copa? Com a aproximação da Copa do Mundo 2026, o país tem se mobilizado. Aqui em Salvador, até o quitute mais famoso ganhou novas cores. Mas essa mudança está dando o que falar.
2: Pois é, Bruna. A Associação Nacional das Baianas de Acarajé, a ABAN, manifestou repúdio à criação e divulgação de uma versão do acarajé nas cores verde e amarelo. Em nota oficial, a entidade criticou o espaço dado pela imprensa à descaracterização do quitute e cobrou responsabilidade dos veículos de comunicação. A presidente, Rita Santos, destacou que o acarajé é reconhecido como patrimônio cultural e imaterial do Brasil pelo IPHAN desde 2005 e representa uma tradição histórica e cultural.
1: Pois é, e lembrando que como patrimônio cultural, ele tem características de preparo e características também de sabor, características físicas, e elas precisam ser obedecidas, já que este é um quitute que, além de importantíssimo pra gente, é tombado. Então, fica sempre importante, é sempre importante, né, destacar esse alerta. Inclusive, a gente vai falar aqui de mensagem de ouvinte. Temos mensagem de Giovanni Taxista, que disse hoje, que falou, né, comentou sobre o hotel que vai ser inaugurado ali na praça, no centro histórico, no Palácio Rio Branco. Este hotel vai revitalizar mais ainda o centro histórico. Parabéns pela iniciativa. A ideia é que seja um hotel luxuoso. Luxuosíssimo, lindo, viu? Muito bonito mesmo. Agora, é claro, para poucos poderem acessar. A gente tem mensagem também de Lenilda, que comentou sobre o acarajé verde e amarelo. Ela disse que estranho. Verde e amarelo? Nossa, pois é. Estranho e um pouco fora das nossas características, né? Do acarajé tradicional, aquele maravilhoso que a gente adora e que, se pudesse, eu comia todo dia. Mande sua mensagem também, viu? Participe, o nosso número 719-9731-7762. E a gente fala agora sobre SAC. O SAC Rodoviária amplia o horário de funcionamento a partir da próxima segunda-feira e passa a atender das 7 da manhã às 9 da noite, de segunda a sexta-feira. A unidade também adotará o modelo híbrido das 7 da tarde. Não, perdão. um no modelo híbrido, das 7h às 16h. Esse atendimento nesse horário será por ordem de chegada, com distribuição limitada de senhas, e das 16h às 21h, apenas mediante agendamento. Aos sábados, o funcionamento será das 8h até meio-dia, exclusivamente com hora marcada. O posto registrou mais de 33 mil atendimentos nos primeiros 4 meses de operação. E agora, 7h30 em ponto. Olha só, o nosso Giro da Manhã já está chegando ao fim. Lenilda já deu seu tchau aqui também, participou do programa todo, né, Lenilda? Bom dia a todos e até amanhã. Até amanhã, querida. Estamos de volta novamente amanhã. De novo, às 6h30, ao vivo. Você que está no seu feriadão, dê uma pausa para mandar sua mensagem, participar, ouvir nosso programa. Depois você segue na programação, viu? E agora, 7h31, Giro da Manhã fica por aqui. Obrigada a você, ouvinte, pela companhia. Estamos de volta no mesmo horário amanhã. Rafael Lopes, obrigada, viu? Obrigada pela sua parceria e obrigada também à participação aqui na produção de estúdio de Lise Lobo, especialmente hoje, que está na produção de estúdio, dando aquela força, parceria. Rafa, obrigada, tá?
2: Valeu, Bruna. Muito obrigado pela companhia. E a gente agradece também a Valdemir Cabral na operação de áudio. E ao meio-dia tem outras informações no programa Multicultura. Fique agora na boa companhia de Luiz Carlos Ataíde.
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1: Olá para você, um bom dia. Hoje, 4 de junho de 2026, feriado de Corpus Christi. Que você tenha um dia de muita luz, muita paz, saúde, energia positiva e, claro, continue sempre se cuidando. Eu sou Luiz Carlos Ataíde. A partir de agora estaremos juntos até ao meio-dia. São 7 horas 35 minutos em Salvador, começando a Sonosfera da Educadora FM com Secos e Molhados, de João Ricardo, o patrão nosso de cada dia.

Educadora FM, a música de Zé Ramalho, Vila do Sossego. A Legião Urbana, Monte Castelo, música de Renato Russo e Raul Seixas, o 37, composição de Raul. Hoje o especial das seis tem como destaque o rapper e compositor Irã, que irá apresentar o quinto e o mais novo trabalho, o álbum Imundo, que tem a promoção do selo Educador FM Independente. Você não pode perder. 11 minutos para as 8 horas, Leila Pinheiro e Gonzaguinha. Espere por mim, Morena, composição de Gonzaguinha.

0: FM Maria Gadu, uma história de Lily Brown, Guia do Lobo e Chico Buarque. Liza Minnelli, New York, New York.
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1: Muito bom dia para você, um ótimo feriado de Corpus Christi, sintonizando sempre a Educadora FM 107.5. Agora são 8h04. Olha, amanhã, dia 5 de junho, tem Alana, a artista, será no ensaio desse trio. Será no restaurante Caminho de Casa, no Itaigara, o horário às 20h. Não perca. 8h04, começando mais uma hora de boa música para você, tem Milton Nascimento. Quem sabe isso quer dizer amor, de Lou Borges e Márcio Borges.

Educador FM, Maria Rita, alô, alô, Marciano, Rita Lee e Roberto de Carvalho. Ouvimos também Ângela Veloso, Estranhos de Ângela e Duarte Veloso e João Caetano, e ainda a música de Lia Sofia, A Flor. 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Agora 8:19, a música de Joyce, Messier Binot.

0: Educador FM, Marisa Monte, Magama Labares, música de Carlinhos Brown. Jurema Lacanha, de Patrícia Hidalgo, e Lenine, Hoje Eu Quero Sair Só, de Lenine, Muxababe, Caxaragão.
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1: Para você, um bom dia, um bom feriado. Agora, 8h38, a música de Chico César. Pensar em você.

O som da educadora, Os Três Nordestinos, Lembrança de um Beijo, música de Acioli Neto. Ouvimos João Gomes, JP Mestrinho, Até Mais Ver, de Pedrinho do Nordeste, Martinho Moraes, e ainda Ana Barroso e Fatel, Deus que me segure, agora eu vou me apaixonar. Composição de Fatel. 7 minutos para as 9 horas, Edinardo e o pessoal do Ceará, Terral, composição de Edinardo.

0: Educadora FM, Lou Borges, todo prazer de Lou Borges e Ronaldo Bastos.
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2: Para você sintonizando a 107.5 Educador FM, um bom dia, um ótimo feriado de Corpus Christi. Agora 9:03 em Salvador. Olha, próximo sábado, dia 6 de junho, tem Igor Trovanova. O cantor homenageia Wilson Aragão na quarta edição da semana dos Cordelistas do Velho Chico. Será na Praça Mãe Josina, no CAIS de Ibutirama. O horário às 10 da noite, não perca. 9:03, começando mais uma hora com o melhor da música para você. João Bosco, dele e Aldir Blanc, Corsário.

Educadora FM e a música das Bahias e a cozinha mineira das estrelas. Antes, Marina Lima, Veneno. Composição, uma versão de Nelson Motta e ainda Margarete Menezes de Vanderly, Contra o Tempo. Lembrando para você que hoje o especial das seis tem como destaque o rapper e compositor Irã, que vai apresentar o quinto e mais novo trabalho, o álbum Imundo, que tem a promoção do selo Educadora FM Independente. Não perca. 9:21 tem Stella Maris, Você Perdeu, música de Márcio Valverde e Nélio.

Você ouviu no som da Educadora FM a música de Bob Dylan, Positively 40th Street. Com Kiko Zambianchi ouvimos Rolam as Pedras, um dos maiores sucessos do cantor e compositor, que foi lançado no final de 1984 como single e integrou o EP Álbum Choque, que chegou ao mercado no início de 1985. E ainda ouvimos Alice Caymmi de MC Marcinho, Princesa.

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1: Seja muito bem-vindo, muito bem-vinda a 107.5 Educadora FM. Agora faltando 20 minutos para as 10 horas, Djavan, música dele, Cacazo, Lambada de Serpente.

O som da educadora, o paraibano Flávio José, Me Diz Amor, composição de Acioli Neto. Ouvimos também Dominguinhos e Sivuca e Oswaldinho, num pupurri de vários autores, e ainda Flávio Leandro e Sara Oferendá, composição de Flávio Leandro. 11 minutos para as 11 horas, Maria Bethânia de Gonzaguinha, Explode Coração.

0: O som da educadora Escambo, de Pedro Pondé, Feliz, Lucena Mello, Prazer e Luz, de Jair Oliveira e Max Viana.
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1: Para você, um bom dia, seja muito bem-vindo, muito bem-vinda a 107.5 Educadora FM, agora 11:02. Amanhã, dia 5 de junho, tem Misséia Jordana. A artista se apresenta no final de tarde com muito forró. Será no foyer Carmen Miranda, no Teatro Sesc Casa do Comércio. O horário, 5:30 da tarde. Não perca. 11:03 agora. Começando mais uma hora de boa música com Luiz Melodia. Pérola Negra, composição Luiz Melodia.

no som da educadora, o Rapa Vapor Barato, de Wally Salomão e Jardes Macalé. De Mato Grosso, Ando Meio Desligado, de Arnaldo Antunes, Sérgio Dias e Rita Lee. E ainda a música de Raquel Reis e Jorge Ben. 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Agora 11:17, Angelique Jo, de Bob Dylan. Lay, Lady, Lay.

0: Educador FM, Tim Maia, do Leme ao Pontal. Música de Tim Maia, Moraes Moreira. Bateu no paladar de Moraes, Zeca Barreto e Fausto Nilo. E ouvimos também Lué de Luna, Della Gamboa.
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1: Educadora FM, agora 11:35. Muito bom dia para você. Daqui a pouquinho, ao meio-dia, tem o Multicultura. E em virtude do feriado hoje de Corpus Christi, não apresentaremos o programa Toca Aí, que estará de volta na segunda-feira, em seu horário habitual. 11:35, a música de Belchior, Paralelas.

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Educadora, Gal Costa, de Caetano Veloso, Tigresa. O Irã e Tom Veloso, ouvimos Supernova, canção que eles também assinam juntos. Esta é uma das faixas do quinto e recém-lançado trabalho de estúdio de Irã, o álbum Imundo, que tem a promoção do selo Educador FM Independente. O rapper e compositor baiano vai apresentar o especial das 6 de hoje, quinta-feira, às 6:30 da noite, contando detalhes desta produção. Você não pode perder. 13 minutos para o meio-dia, daqui a pouquinho tem o Multicultura, mas agora tem Lulu Santos, como uma onda de Nelson Mota e Lulu Santos.

0: No som da educadora, os Paralamas do Sucesso, La Bela Luna, música de Herbert Viana, e ouvimos também Bia Marques, samba de novela de Pelé, Mil Flaws. Muito bem, eu sou Luiz Carlos Ataíde, foi muito bom estar com você. Na sequência, o programa Multicultura.
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0: Olá, muito boa tarde. Estamos começando mais um Multicultura na sua 107.5 Educador FM. Hoje, quinta-feira, 4 de junho. Na produção de estúdio, Lise Lobo. Na operação de áudio, Valdemir Cabral. Eu sou Rafael Lopes e comigo na bancada, Bruna Ferraz. Boa tarde, Bruna.
1: Boa tarde, Rafael. Boa tarde você também, ouvinte, que acompanha o programa na sintonia da 107.5. Para você que ouve pelo aplicativo Educador FM 107.5, disponível para iPhone e plataforma Android também. Mande suas críticas, sugestões, dúvidas, bata papo com a gente, conte como é que está o seu final de semana. Seu final de semana não, seu feriado, porque tem muita gente que vai emendar, né? Eu e Rafael já estivemos aqui mais cedo, batemos papo com os ouvintes do Giro da Manhã e a gente segue agora conversando com você do outro lado. Então manda mensagem pra gente. O número é o 997317762, 997317762.
0: Então vamos aos destaques do programa de hoje.
1: Arte, música e sustentabilidade se encontram em performance no Teatro Gamboa.
0: Versos do forró ganham forma em exposição no Santo Antônio Além do Carmo.
1: Na entrevista de hoje, vamos bater um papo com a atriz Carol Mota sobre o espetáculo Peste, que estreia amanhã em Salvador.
0: Tudo isso além da coluna Bora Mamãe, da programação das telonas e muito mais. Hoje no Multicultura, que tá só começando. Multicultura.
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0: Presidente do Tribunal Superior Eleitoral, Cássio Nunes Marques, será o relator de três ações ligadas ao filme Dark Horse e ao caso Master durante o processo eleitoral. Entre os pedidos analisados estão a constatação de uma pesquisa do Instituto Atlas Intel e duas representações que questionam a exibição e o financiamento do longa sobre o ex-presidente Jair Bolsonaro. As ações apontam possível impacto eleitoral e suspeitas de abuso de poder econômico e político.
1: Jairinho é condenado a mais de 43 anos de prisão por homicídio duplamente qualificado e tortura pela morte do menino Henri Borel, de 4 anos, após 11 dias de julgamento no Tribunal do Júri do Rio de Janeiro. A mãe da criança, Monique Medeiros, recebeu condenação por omissão e homicídio culposo, sendo liberada por já ter cumprido a pena aplicada. O caso aconteceu em março de 2021 e ganhou repercussão nacional.
0: A Polícia Militar da Bahia reforça o policiamento nas rodovias estaduais durante o feriadão de Corpus Christi. A operação segue até domingo e inclui fiscalização de documentos, combate à direção sob efeito de álcool, controle de velocidade e verificação das condições dos veículos. As ações também buscam prevenir crimes e recuperar automóveis com restrições.
1: Salvador registra o terceiro maior volume de chuva do país nas últimas 24 horas, segundo dados do IMET. A capital baiana acumulou 36 milímetros de precipitação entre terça e quarta-feira. No ranking nacional, Silva Jardim, no Rio de Janeiro, liderou o levantamento com 41,4 milímetros. As informações foram obtidas por estações meteorológicas automáticas distribuídas pelo Brasil.
0: Agora, 12:04, e a gente começa esse Multicultura de feriado falando sobre aboio, forró e memória, que ganham forma em exposição no Santo Antônio Além do Carmo. A abertura acontece hoje a partir das 18h no Estúdio H. Detalhes com Lise Lobo.
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4: Canções que atravessam gerações, festas juninas e referências do interior baiano são transformadas em obras na exposição Aboio de Amor, primeira mostra individual da artista visual Thaís Ribeiro, que chega ao Estúdio H em Salvador. Segundo ela, que também é idealizadora da marca Um Tanto, a proposta nasce da relação entre memória afetiva e manifestações culturais nordestinas, traduzidas em peças que unem pintura, barro, gesso e cerâmica.
5: Esse formato, para mim, ele foi algo que foi muito natural. Eu fui criada com meu pai me ensinando a escutar bem, reparar as letras de música. Minha mãe é de Serrinha, então tem um interior também que traz, né, carrega essa cultura, esse orgulho de ser nordestina. Então, com o tempo, eu fui entendendo o quanto era importante que a gente reparasse, que a gente olhasse para essas músicas, sabe? E que a gente levasse isso de uma forma na arte, enfim. Então, a minha ideia é justamente evidenciar. Eu trabalhava ouvindo as músicas nordestinas, as músicas do São João. Então, para mim, diariamente, independente se é São João ou não. Então, para mim, é muito importante evidenciar as letras dos compositores e dos artistas da nossa terra, né? Vamos dizer assim.
4: As obras incorporam versos e referências de artistas como Luiz Gonzaga, Dominguinhos, Marinês, Flávio José e Santana, além de grupos de forró que marcaram os anos 1990. Para Thaís Ribeiro, a presença dessas canções no trabalho revela como a música participa da construção da identidade cultural e do sentimento de pertencimento de diferentes gerações.
5: Nessa exposição, eles vão encontrar os corações nordestinos, que são os famosos, né? Cada um com letra de música. Então, a ideia é trazer artistas da Calcinha Preta, desde a Calcinha Preta, como Flávio José, como Santana. Eu quero realmente... Luiz Gonzaga, Dominguinhos. Eu quero realmente fortalecer a nossa cultura, a nossa essa música, e também vai trazer oratórios, também vai trazer, porque tem a questão de Santo Antônio, de São Pedro, né? Tem também a questão da cultura popular, então tem também a questão da minha história, tem então referências dentro de casa, da minha família, enfim, as pessoas vão poder ver isso com calma.
4: A exposição Aboio de Amor fica em cartaz até 5 de julho no Estúdio H, que fica no bairro de Santo Antônio, além do Carmo, em Salvador. A visitação é gratuita. Lise Lobo, para a Educadora FM.

0: Meio-dia, 7 minutos. Multicultura no ar. Agora a gente fala sobre a saúde mental, que tem ocupado cada vez mais espaço nas discussões públicas, especialmente diante do aumento dos casos de ansiedade, esgotamento emocional. E é justamente sobre essas pressões, muitas vezes silenciosas, da vida contemporânea, que fala o espetáculo Peste, que estreia no Teatro SESI Rio Vermelho nesta sexta-feira.
1: Para entender como é que essa peça transforma temas como solidão, produtividade excessiva e desgaste psicológico em linguagem teatral, conversamos com a atriz Carol Mota, protagonista do solo, e com o diretor Rafael Fontes. Boa tarde, sejam muito bem-vindos ao Giro, tudo bem?
2: Muito boa tarde.
3: Gente, obrigada por nos receber aqui também.
2: Muito obrigado, gente.
0: Para começar, o que é o espetáculo Peste?
2: Eu que falo, ok? Tranquilo. Bem, o espetáculo Peste começa com algo simples. A gente tem essa figura dessa mulher na barata, essa mulher no apartamento, no banheiro, e ela quer realizar uma tarefa simples. Ela quer matar uma barata. Ela acha uma barata e acha incômodo, sabe? Mas aí a gente usa desse recurso, que é um recurso que permeia toda a peça, meio que esse conflito cômico entre a mulher e a barata, pra a gente desvendar as camadas dessa mulher, sabe? De entender exatamente quais são os conflitos, quais, que é que tá ocorrendo na vida dela, pra você chegar ao estado que tá o apartamento, sabe? Acho que a cenografia de Berta Blume, ela fala bastante nesse sentido, que ele já mostra um apartamento caótico, um estado caótico, e isso já apresenta um pouco da personagem antes mesmo dela entrar em cena. E esse conflito com a barata vai explicando, a gente vai conhecendo por que é tão difícil matar essa barata, né? E a gente tem esse questionamento, por que é tão difícil matar essa barata? Acho que é isso, que adiciona mais alguma coisa.
3: É isso, não. A partir desse conflito, a gente vai adentrando nessas camadas dessa personagem, né? Uhum. Entendendo esse esgotamento mental que ela vive, esse esgotamento mental e físico, essa angústia, essa solidão, que vem. Aí a gente também faz uma... traz um pouco dessa relação com o trabalho, com a produtividade, sim, né? Que sim. A peça, ela foi muito inspirada no livro de Byung-Chul Han, Sociedade do Cansaço, que ele fala basicamente da sociedade do desempenho que a gente vive hoje, que a gente saiu da sociedade disciplinar, que é o que Foucault falava, né, sobre essa sociedade do dever, das instituições, das prisões, que a gente vive hoje a sociedade do desempenho, em que cria-se outra prisão, né? Nós somos nossas próprias vítimas e nossos próprios algozes de nós mesmos. Então, a gente está o tempo todo nos cobrando por produtividade, por metas inalcançáveis, que a gente nunca chega lá. E isso nos leva a um esgotamento. Aí, por isso que a gente vive hoje um surto de doenças e síndromes e transtornos mentais, né? Depressão, burnout, ansiedade. E também a gente traz muito essa relação com o outro, que o que leva esse nosso isolamento em nós mesmos, nessa busca por produtividade, leva um afastamento do outro, né? Então, e essa barata também representa isso, né? Porque a mulher, ela não quer esse outro perto dela, ela rejeita, ela quer longe dela. E essa barata representa esse outro na sociedade, né? Que é como a gente... Tem certos grupos de pessoas que vemos como peixes, né? Que é a barata. E a gente rejeita, a gente tem medo, repulsa. Então, a gente traz muito essa relação do trabalho com a saúde mental e também o que leva a isso, a nossa relação com o outro.
2: Inclusive, por causa desse... que a gente fez esse estudo, a gente leu sobre esse livro de Byung-Chul Han, A Sociedade do... que era um livro que eu já queria ler. Eu já li uma vez, aí eu queria uma desculpa pra ler de novo. Aí eu procurei, li de novo, trouxe pra Carol, quando a gente tava desenvolvendo o... e falei, pô, acho que isso tem tudo a ver com o que a gente quer construir. E eu acho engraçado que, justamente porque... eu acho que a gente tá numa sociedade muito... é irônico, né? Parece que a sociedade globalizada parece que nos isolou mais. um dos outros, sabe? A gente tá muito nos nossos nichos. Então, acho que usar o recurso do solo pra falar da minha relação com o outro e da minha relação comigo mesmo, que necessariamente é minha relação com o outro, acabou sendo uma escolha poética que eu acho muito bonita, assim, pro espetáculo. Ficou muito, muito legal, sabe?
1: A gente tem até, vocês até tocaram alguns pontos aí que a gente vai falar mais pra frente, mas eu queria perguntar pra Carol sobre a dificuldade de matar uma barata. Por que que é tão difícil? Porque criou-se uma crise existencial com o fato de que ela precisava, né, matar uma barata. O que que essa situação revela sobre esses acúmulos de pressões que as pessoas carregam?
3: Menina, então, essa barata é uma barata safa. Ela é esperta, ela não se deixa matar fácil, ela é resiliente. A barata, ela vive aqui na Terra antes dos dinossauros, entendeu? Então, o meteoro que matou os dinossauros não matou as baratas, então elas são resilientes. E aí, essa mulher, nessa luta pra matar essa barata que ela não consegue, essa barata representa justamente... esse incômodo, porque ela não quer a presença do outro na vida dela. Ela se isolou tanto naquele apartamento, naquele mundo dela, que ela, quando ela se depara com o outro, né, que é a barata, ela não quer perto dela, ela não quer aquela presença. E é engraçado porque na peça ela reclama de solidão, só que quando o outro vem, e que tem, a gente tem muito disso também, né? Às vezes a gente reclama, ai, tô me sentindo sozinha, tô me sentindo só. Mas só que quando aparece alguém, a gente não quer. Ai, não quero, não. Então, assim, traz essa contradição, né? De que ela reclama da solidão, mas ao mesmo tempo, quando chega um outro, ela rejeita. E também mostra sobre... Essa barata também representa o outro que causa... Que ela não quer, porque causa um incômodo nela, sabe? E aí a gente traz um questionamento de que... Por que que esse outro traz esse incômodo nela? Será que... É pela existência do outro, ou é pelo que ela reconhece nela, reconhece dela no outro, sabe? Então, enfim, tem muitos questionamentos, assim, que a gente traz. E a gente quer fazer as pessoas refletirem mesmo. A gente não quer também dar todas as respostas, sabe? Algumas coisas ficam subentendidas para as pessoas tirarem suas próprias conclusões, terem seu próprio pensamento crítico sobre aquilo, a partir de suas vivências, de suas histórias, suas... Enfim. Então, mas é isso, mais ou menos, sabe?
2: Também existe uma potência de vida na barata, né?
3: Sim,
2: porque,
3: sim.
2: Porque, tipo, o que... É aquele negócio, tudo que tá vivo quer viver, sabe? Eu lembro que tem um poema que uma amiga me mostrou lá, que é... Eu também acho que foi inspiração, e só me voltou esse poema uns dias, que eu não vou conseguir lembrar agora, mas que falava sobre... Que era sobre uma aranha falando pra um homem, falando assim, porra, eu espero que a morte seja mais gentil do que o homem, sabe? Porque eu tô aqui no meu canto, eu não estou te fazendo mal, eu estou construindo a minha teia, você vai porque eu te causo nojo, porque eu te causo repulsa, você vem e quer tirar meu direito de viver, sabe? Eu acho que a barata tem essa potência de vida, de, pô, ela quer viver, ela luta pra... Ela vive, tipo, acho que 3-4 dias uma barata, né? E mesmo assim tem essa potência de querer viver cada dia, que eu acho meio louco a gente como ser humano, a gente querer tirar isso de outro ser, de outra forma de vida, sabe?
0: Estamos conversando com a atriz Carol Mota e com o diretor e dramaturgo Rafael Fontes sobre o espetáculo Peste, que estreia no Teatro SESI Rio Vermelho nesta sexta-feira. Bom, Rafael, você falou de algumas referências, falou de Bill Shulham, mas a gente pensa sempre na barata, no Kafka, né? Eu queria saber como foi para você trabalhar essas referências e outras que você deve ter tido para construir esse texto. Como foi esse processo criativo? De que forma isso foi? Esses autores foram colaborando no seu trabalho? E como você traduziu isso para a realidade contemporânea e para o contexto que vocês apresentam na peça?
2: Boa pergunta. Eu acho que primeiro a escrita, pelo menos no teatro, eu acho que é uma escrita muito, muito coletiva, sabe? Tipo, então Carol, ela construiu esse texto comigo, porque começou, primeiro, eu acho que começou só com a vontade de falar dessas coisas, mas estava meio vago. E a gente começou a fazer experimentos, começou a pesquisar, e disso o texto foi surgindo, de coisas que eu escrevia, aí trazia pra ela, aí experimentava, ela falava pra mim, não, isso aqui não funciona, isso aqui não tem nada a ver, isso aqui. Mas, e isso moldava e voltava, e rolava essa troca. Aí, com o tempo, naturalmente, como a gente queria trabalhar esse radicalismo da barata, a gente queria ter essa empatia a partir do radicalismo, de pegar um ser que a gente não tem empatia nenhuma e tentar criar esse sentimento a partir da sua vontade de viver. E naturalmente foi surgindo. A referência mais óbvia é de Kafka, não tem como, sabe? Não tem como não falar de Kafka, principalmente porque eu tenho uma pesquisa que vai muito do absurdismo, do existencialismo, isso necessariamente vai passar por Kafka. E eu acho que tem muita coisa a ver, porque Kafka da Metamorfose é aquele negócio do protagonista que um dia ele acorda, vira um inseto gigante, e a primeira preocupação dele é como eu vou fazer pra ir trabalhar hoje, sabe? E a gente queria transformar isso, porque tem essa preocupação na mulher, né? De tipo, pô, minha vida pode estar um caos, pode não estar dando certo, mas como é que eu vou fazer pra arranjar um emprego? Como é que eu vou fazer pra conseguir garantir a janta hoje à noite, sabe? Porque eu gosto muito disso. Kafka, pra mim, foi essa maior referência de você levar as coisas, o rotino, o normal, pro absurdo, sabe? Pra mim, vem um pouco disso. E, inclusive, teve outro... Me falaram também daquele texto da Clarice Lispector, né? Que fala que, inclusive, tem muita coisa a ver com o nosso texto, mas, incrivelmente, não foi uma referência, foi um caso realmente de pensamento paralelo que aconteceu, que eu não conheci o texto, eu fui conhecer depois. E é isso, essa construção foi de diversas referências, porque todo dramaturgo, todo escritor, o que ele faz na real é pegar as referências dele, é um trabalho de reciclagem, basicamente. Ele pega as referências dele, ele junta com a experiência de vida, que eu sou eu vou fazer 25 anos, eu sou uma pessoa da geração Z. Então, minha experiência necessariamente reflete as experiências de alguém da minha geração. As experiências da geração de Carol refletem alguém da geração dela. Então, necessariamente, ao a gente fazer esse atravessamento com nossas experiências, a partir das referências que a gente traz, vira uma coisa contemporânea, sabe? Porque não tem como não ser, a gente é contemporâneo, entende? E muito também do que a gente observa de outras pessoas. Claro que Peste é muito a gente, mas é muito do que a gente observa desse, sabe, mal-estar social que existe, não só na gente, mas em amigos, em familiares. Tem muito do que eu vi de, por exemplo, familiares meus, sabe? Que trabalharam a vida inteira e hoje ficam meio que tipo, pô, tá, e aí? E agora? Sabe? Então, acho que é isso. Acho que necessariamente todo trabalho vai ser contemporâneo, porque não tem como não ser, sabe? Não tem como não ser.
1: Uma pergunta pra Carol Mota, você que deu vida, né, também está no palco. Essa personagem, ela vai passando por diversos sentimentos, solidão, fracasso, resistência. Qual desses temas, qual desses sentimentos, durante esse processo de criação, acabou te tocando mais de alguma forma ou aparecendo mais pra vocês?
3: Todos. Não, é porque não tem como fugir, né? E eu acho que toda obra de arte, de certa forma, a gente coloca muito da gente ali, né? Então, tem muito de mim ali, mas também eu trouxe muito da personagem pra minha vida também. Então, não tem... Eu acho que é muito difícil a gente não se atravessar por aquilo, sabe? Então, tudo de certa maneira, todos os sentimentos, todos os momentos que a personagem vive, eu trouxe também de memórias da minha vida e memórias de outras pessoas também que eu conheço, que eu ouvi, né? Porque, querendo ou não, são temas humanos, né? Que, como o Rafael falou, amigos passaram, familiares passaram. E a gente vê as pessoas, a gente ouve as pessoas. Porque o artista, ele fala sobre a vida, né? Sobre a vida das pessoas, sobre a sua própria vida, claro, mas também sobre a vida das pessoas que rodeiam, da sociedade como um todo. A gente pesquisou muito o que a gente vive hoje, né? Como as pessoas vivem hoje. Então, eu acho que tudo que ela passa, assim, de certa forma, me atravessou e me mexeu comigo de alguma forma, sabe?
0: Pois é, quero pegar esse gancho para saber como é que foi o seu trabalho de construção dessa personagem, né? Até agora a gente falou dos temas que tem abordado, de que forma isso te atravessou, mas como foi para você esse processo enquanto artista? Assim como o Rafael falou, que você também é uma co-criadora da obra, né? Porque participa dessa dramaturgia, mas como é que foi para você essa pesquisa? Porque em se tratando de um espetáculo solo, ou seja, você tá sozinho em cena, você tem que segurar. Então, como é que foi pra você essa experiência?
3: A menina foi babado, viu? Assim, a gente começou, é um processo de formiguinha, né? A gente vai construindo o texto e aí você vai entendendo primeiro quem é aquela personagem, o que é que ela quer, o que é que ela sente, o que é que rodeia ela, como é a relação dela com o mundo, com as pessoas, com tudo. E a partir disso a gente vai criando, assim, em passos de formiguinha. A gente primeiro precisa entender a personagem e o objetivo dessa personagem. E a partir disso, a gente foi criando, né, voz, corpo. E isso vai muito assim, como é essa personagem? Ela é uma personagem mais pesada, mais triste. Então, como é a coluna dessa personagem? Como é o peso? Como é a voz? Essa voz é pesada? Essa voz é suave? Como é que ela anda? Ela anda de uma forma leve? Entendeu? Então, assim, a gente vai criando a partir disso, mas também sempre tendo referências. Não tem como a gente produzir algo e não ter referências, né? Então, eu assisti um monte de coisa, assim, de filme, li um monte de livro, li peças, assistimos muitas peças também pra ter essas referências mesmo e não ficar... Porque quanto mais referências a gente tem no nosso trabalho, eu acho que mais profundo fica, mais rico fica, né? Não dá pra gente ter só basear nas nossas experiências, no que a gente acredita, mas não no que os outros artistas fizeram, o que tá aí, o que que pessoas escreveram. Então, assim, foram muitas referências, assim, que eu me baseei pra construir mesmo essa personagem, sabe?
1: E uma pergunta para Rafael, porque assim, a cenografia ela apresenta ali um apartamento com elementos ali de um banheiro que invadem outros cômodos. O que é que esse espaço surreal representa dentro da narrativa? Por que é que vocês desenvolveram esse cenário dessa forma?
2: Porque até que nossa cenógrafa Berta tivesse aqui para responder, porque ela falaria bem melhor do que eu, mas eu vou tentar responder. É muito... Primeiro, a gente não procurou exatamente uma proposta realista, sabe? Por mais que a cenografia ela tome formas onde você reconheça os objetos. Mas é muito porque é muito entender aquele espaço da caixa cênica também como espaço para representar como é o caos da mente daquela mulher, sabe? Quais são os conflitos que estão rolando. Então, o cenário ele tem que representar como tá o estado mental, como tá aquela confusão mental dela, sabe? Como tá as questões de saúde mental dela. Claro que tem, sim, uma questão prática que a gente imagina aqui, tipo, uma pessoa que tá sempre procurando uma tabarada, sempre, sabe, vai tá mexendo nas coisas um lado pro outro, mas ao mesmo tempo tem que falar sobre ela antes de entrar em cena. Eu acho que isso é muito... Eu não quis ir para uma proposta realista justamente por isso, sabe? Não que o realismo também não tenha isso. Mas eu acho que tem um elemento lúdico no teatro que a gente pode aproveitar muito bem, sabe? O público, quando entra para assistir alguma peça, ele faz aquele acordo de entender que aquilo é uma grande brincadeira. Então, quando você faz esse acordo, você consegue incentivar mais a imaginação das pessoas, sabe? Então, a gente aproveita esse recurso para que o cenário já fale sobre a mulher antes dela entrar em cena, sabe? você chegue, você olhe, você já entenda um pouco sobre o que tá rolando. Tanto que por isso a gente tem um momento na peça que é simplesmente a gente valorizando esse cenário que Berta construiu, sabe? Pra o público ter um momento pra olhar, refletir e pensar, pô, qual tipo de pessoa que vive naquele espaço? O que é que isso fala sobre ela? E também aproveitar essas pré-expectativas que vêm pra quebrar e brincar um pouco com isso, sabe? Sobre o que o público espera e o que o público vai ver em cena.
0: Agora, outro elemento importante para criar essa ambientação, essa atmosfera, é a trilha sonora, que é executada ao vivo. Eu queria que vocês falassem também um pouquinho pra gente sobre isso.
3: Ah. Exatamente. É, Rafael teve a ideia de não ter nenhum som mecânico na peça, né? De ser tudo ao vivo. Então, a gente tem a banda com Rudá Paixão e Antônio Pinheiro, que eles fazem a bateria e a guitarra. E essa banda, ela não é só uma trilha sonora de fundo, assim. Ela tá diretamente... é como um personagem também. Ela tá diretamente interagindo comigo na cena, né? Então, a gente traz essa dinâmica massa de que eu reajo à banda, a banda reage a mim. Então, existe esse jogo de música e atuação que eu acho que traz uma dinâmica massa, assim, na cena, né? E é isso que eu falo.
2: É uma relação simbiótica que acaba quando a gente tá usando esse negócio de inseto, biologia. Eu acho que posso falar que existe uma relação simbiótica entre Carol em cena e os meninos na banda, sabe? Porque eu sempre... Isso já vem de uma pesquisa antiga. Eu sempre gosto de trabalhar sons em cena, sabe? Eu tenho um sonho um dia de fazer uma peça inteira sem ator e só com som, sabe? Não sei se é possível, mas um dia eu quero testar. E eu queria experimentar essa coisa de, tipo... Porque o teatro, ele tem que ser aberto a mais improvisações. Ele tem que ser aberto ao que o ator propõe no palco. Aquele negócio, o palco, o teatro é a arte do ator. Então eu queria esse elemento dos músicos que meio que... quase que fossem com atores em cena, porque eles conseguem ver a proposta que Carol tá trazendo pra cena e eles conseguem reagir e conseguem brincar com isso, sabe? Tanto na trilha, que a gente tem trilha sim, mas como rodar por ver mais de uma, que é nosso diretor musical e tá na bateria, ele vê mais desse background, mais do punk, do hardcore, ele também vem com umas propostas de som mais experimentais, sabe? Isso dá possibilidades de criar novos sentimentos nas pessoas, de criar... A gente brinca desde de usar o som pra criar uma atmosfera cômica, uma atmosfera de terror, de angústia, sabe? Que eu acho que só faz... Além de fazer a cena crescer, você consegue perceber o quanto a atriz, o quanto Carol... cresce em cena por causa dessa presença pra contracenar. É quase como tivesse outro personagem lá pra contracenar, mesmo que seja um solo, entende? Essa é a grande sacada da coisa.
1: A gente tem aqui, pra poder já ir finalizando nosso papo, uma mensagem interessante de nosso ouvinte Giovanni, né? Que sempre participa aqui. Ele falou, essa peça deve arrancar muitos sorrisos. Também, né?
3: Também, é.
1: E outros sentimentos não tão felizes, assim.
3: Não, é porque a gente trabalha... É uma peça com um... É um tema denso, é um tema forte, né? Mas a gente trabalha muito com o cômico também, sabe? Então, porque a gente acha que é bom ter essas nuances, esse movimento, assim, de não ficar só... Porque eu acho que se fica só drama, pode se tornar um pouco maçante, sabe? E não fica... E fica aquela linha reta, assim, aquela coisa mais... linear, a gente não queria isso, a gente queria trazer um movimento que é drama, mas assim, tem elementos cômicos, tem um negócio de terror também, então assim, vai ter sorrisos também, pode ter outros sentimentos, vai ter muitos sentimentos, vão ter muitos sentimentos aí, diversos.
0: Então, pra gente encerrar, eu queria que vocês deixassem um convite para os nossos ouvintes, para as nossas ouvintes, para compartilhar todas essas experiências com vocês no espetáculo Peste.
3: Bom, gente, venham assistir Peste. Vamos estrear amanhã. Estaremos em cartaz nos dias 5, 6 e 12, às 19 horas, e no dia 13, às 16 horas, no Teatro do SESI Rio Vermelho. As vendas já estão disponíveis no Simpla. Também vai estar vendendo uma hora antes do espetáculo na bilheteria. E é uma experiência bem, bem interessante. Eu acho que vocês vão gostar, vocês vão sentir muitas coisas nessa peça.
2: Eu diria que tem imperdível. É. Tá imperdível. Você vai chorar, você vai rir, você vai, sabe?
3: E ficar acho com medo,
2: que,
3: talvez.
2: Ficar com medo, talvez. E eu acho que é isso. Vai. Você não vai sair de lá a mesma pessoa que você entrou, que é o grande objetivo do teatro, independente de qualquer coisa.
1: É isso. Então, cara, tá aí o serviço, né?
0: Com certeza, imperdível. Carol, Rafael, muito obrigado pela entrevista. Nós conversamos com a atriz Carol Mota e com o diretor Rafael Fontes sobre o espetáculo Peste, que estreia amanhã no Teatro SESI Rio Vermelho.
1: 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Agora, 12:33, quinta é dia de virada na programação das telonas. Vamos conferir.
4: Seu cabrito cibernético, agora você vai aprender a não brincar com os cordélicos.
5: Vamos ao que está no Cine Glauber Rocha. Estreiam a animação Cordélicos, a origem do Cabra da Peste. Labirinto dos Garotos Perdidos, Fábula Queer, de Matheus Marchetti. Alfa, da mesma diretora de Titane. Cem Noites de Desejo, adaptação para o cinema da história em quadrinhos Cem Noites de Hero. Olha o Mar, comédia dramática do mesmo diretor de O Teste. E o filme de terror, Obsessão. E seguem em cartaz Michael, Backrooms, Um Não Lugar, O Diabo Veste Prada 2, O Mandaloriano e Grogu, Natal Amargo, Fanon, A Revolução dos Bichos, Quem Tem Com Que Me Pague Não Me Deve Nada e Love Kills. O projeto Cine Neo Energia exibe Tocaia no Asfalto, de Roberto Pires, e o Cineclube Glauber Rocha destaca A Mulher Infiel, de Claude Chabrol.
6: Eu tenho a força!
5: No Shopping Avenida, em Feira de Santana, estreia Mestres do Universo, nova versão live action do herói dos desenhos animados. E Todo Mundo em Pânico 6, mais novo filme da franquia que tira sarro do cinema de terror. E seguem em cartaz O Diabo Veste Prada 2, Michael, Super Mario Galaxy, o filme, e Backrooms, Um Não Lugar.
0: E ainda sobre cinema, a cerimônia de premiação do cinema independente da Bahia será neste sábado no Museu de Arte da Bahia, em Salvador. O evento reúne cineastas, produtores e profissionais do audiovisual e vai destacar nomes que se dedicam à preservação da memória do cinema baiano. O grande homenageado da edição será o professor e cineasta Roque Araújo, reconhecido pelo trabalho em defesa do audiovisual brasileiro. O jornalista e memorialista Dimas Oliveira, o professor Valdec Alves e o cineasta e escritor Carlos Modesto também estão entre os profissionais homenageados. A premiação, idealizada pelo cineasta Aderaldo Miranda, busca valorizar artistas e produções que fortalecem o cinema independente na Bahia.
1: Agora, 12:35, é quinta-feira e quinta é dia de Bem Bahia na telinha da TVE. Vamos saber as novidades do programa com Vânia Dias.
7: Olá, minha gente, boa tarde a você que tá aí ligadinho, ligadinha na 107.5, acompanhando as novidades do Multicultura. Eu sou Vânia Dias e trago as boas novas do nosso Bem Bahia de hoje. Vamos percorrer um roteiro turístico histórico pelos caminhos do cangaço. Que tal exercitar a caligrafia e escrever à mão? E ainda o show de Djavan, que celebra 50 anos de carreira. Não perca! O Bem Bahia daqui a pouquinho, 7:30 da noite. Todo mundo convidado e convocado. Espero por vocês, hein? Até lá!

0: Danilo Caymmi se apresenta nesta sexta e sábado às 20h na Estação Rubi, instalada no Palacete Tira Chapéu, no Centro Histórico de Salvador. O show Danilo Caymmi reúne clássicos de artistas que marcaram a música brasileira em um dos períodos mais importantes da produção cultural do país. O cantor interpreta canções de Chico Buarque, Milton Nascimento e Caetano Veloso, além de composições ligadas à obra do pai, Dorival Caymmi. E ao som de Travessia, com Danilo Caymmi, que o Multicultura faz uma pausa e volta já.
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1: A balança comercial brasileira registrou superávit de 7 bilhões e 823 milhões de dólares em maio, segundo dados do Ministério do Desenvolvimento, Indústria, Comércio e Serviços. O resultado foi impulsionado pelo aumento das exportações de soja e cobre e ficou 10,8% acima do verificado no mesmo período de 2025. O desempenho representa o quarto melhor resultado para maio desde o início da série histórica em 1989.
2: As inscrições para o Enem 2026 terminam nesta sexta-feira. O cadastro deve ser feito exclusivamente pela página do participante no portal do INEP. Candidatos também podem solicitar atendimento especializado e uso do nome social. A taxa é de R$ 85,00 e o pagamento segue até 10 de junho. As provas serão aplicadas nos dias 8 e 15 de novembro.
1: A Auditoria Fiscal do Trabalho resgata 69 pessoas em condições análogas à escravidão durante fiscalizações na Chapada Diamantina. Em Ceabra, 45 trabalhadores foram retirados de um canteiro de obras após a constatação de irregularidades graves. Em Novo Horizonte, outras 24 pessoas foram encontradas em garimpos subterrâneos em situação degradante.
2: A cesta básica em Salvador passa a custar R$ 657,01 em maio. Isso após alta de 5,29% em relação a abril, segundo a SEI. O aumento foi impulsionado principalmente pelos preços da batata inglesa, banana prata, tomate e cebola. Com o novo valor, o conjunto de alimentos essenciais compromete 43,82% do salário mínimo líquido e exige 96 horas de trabalho para a compra.

0: Hoje está com o Batman. Eu acredito que eu seja a Mulher Maravilha e você o Batman, viu, Rafa? Ela gosta de botar apelido nos outros aqui. Como sempre, só dupla fera. Um beijo, Jace. Um beijão, viu? Siga com a gente. Continue aqui na nossa programação. Amanhã você vai acordar um pouquinho mais cedo para ouvir o Giro da Manhã também, hein? Olha lá. Agora, 12:44.
1: E o Multicultura segue falando agora de artes cênicas, porque a performance Plasticamente Inviável encerra a exposição de Matheus Dantas no Teatro Gamboa. Confira com o Thiago Virgílio.
2: Plasticamente Inviável, de Matheus Dantas, marca o fim da série de performances da instalação artística Contemporaneidade Plástica, Ode ao Descartado, em exposição no Teatro Gamboa, em Salvador. Durante a apresentação, Dantas utiliza instrumentos inventados e esculturas sonoras confeccionadas a partir de materiais coletados nas ruas, sob influência do trabalho do músico e pesquisador Walter Smetak, falecido há 42 anos. A apresentação tem canções autorais e cenário criado pelo próprio artista, além de participações de nomes como Tuzé de Abreu, Giba Conceição e Laila Rosa. Segundo Matheus Dantas, a performance toma a arte como ferramenta de reflexão sobre a existência humana e em relação com o planeta.
3: Plasticamente Inviável é um encontro de fechamento, né, das performances que eu venho realizando no Teatro Gamboa relacionadas à instalação artística Contemporaneidade Plástica, Ode ao Descartado, da minha autoria, que está em exposição lá no teatro. Esse evento agora, especificamente, ele, como fechamento, ele reúne muitos parceiros, amigos, pessoas queridas que vêm colaborando comigo, que eu vou colaborando nos seus trabalhos ao longo da minha trajetória. São amigos de longa data que eu reúno aí nessa celebração de fechamento. Nomes como Tuzé de Abreu, Laila Rosa, Marcelo Jardim, Giba Conceição, Grace Carvalho, Alex Simões e Roberto Araújo.
2: O projeto mistura movimento, música e artes visuais para transformar o que seria lixo em expressão cultural e poética. Dantas ressalta que o encontro no palco funciona como um convite celebrativo para provocar um novo olhar sobre o consumo e a preservação da vida.
3: Na verdade, não é um show assim como a gente compreende, né, nesse formato de show. Ele tem uma relação de mais expansão, que toca o teatro, as artes visuais, a performance, a dança, principalmente a dança contemporânea, né? E a música, claro. Ele é montado a partir de textos meus, eu chamo de canções performáticas. São canções performáticas autorais, e essas canções, elas foram compostas em relação a partir da instalação artística, a temática dos textos, das canções, elas estão sempre em diálogo com a instalação artística.
2: O espetáculo performático Plasticamente Inviável acontece nesta quinta-feira, às 17h, no Teatro Gamboa, em Salvador. Os ingressos custam entre R$25 e R$50 e estão à venda na plataforma Simpla. Thiago Virgílio para Educador FM.
0: Agora, 12:47, a gente fala ainda sobre cultura, agora sobre exposição. A exposição Por Ser Lar do Sertão, da artista plástica Daisy Rocha, pode ser visitada até este sábado na Galeria Ernesto Bittencourt, no Centro Histórico de Salvador. Nas obras, a artista retrata o semiárido baiano por meio de cores e símbolos que remetem à caatinga e à espiritualidade. Daisy Rocha desenvolve uma produção figurativa inspirada nas matrizes africana, indígena e portuguesa, misturando figuras humanas, flora e elementos do cotidiano nordestino. A visitação é gratuita e pode ser feita das 10 da manhã às 7 da noite.
1: E agora a gente confere mais opções no cinema. Renato Cordeiro.
4: Há muitos anos, quando o mundo era um lugar difícil e impiedoso.
5: Vamos ao que rola no circuito Sala de Arte. No Datem, estreiam Alfa, da mesma diretora de Titane, e Seus Filhos Depois Deles, baseado no livro de Nicolas Mathieu. Seguem em cartaz Nuremberg, Aqui Não Entra Luz, Diamantes, O Diabo.

0: Cabo Veste Prada 2, Natal Amargo, Michael, Perto do Sol é Mais Claro, Fora de Controle, O Drama e Fanon.
1: А что, верно, Андрей Рублев, а?
2: Всех хвалят в голос Рублев.
0: O cine-cineasta exibe de Tarkovsky, Andrei Rublev e Stalker. O Cineclube da Morte destaca A Liberdade é Azul. O Cinematógrafo Brasil tem Chica da Silva. E você confere ainda os curtas do Cinematografinho.
3: Agora, finalmente, eu vou fazer o que eu sempre quis.
0: No museu estreiam Dolores, premiado no Panorama Internacional Coisa de Cinema, O Bolo do Presidente, drama rodado na região de Bagdá e premiado em Cannes, e Alfa. E seguem em cartaz Aqui Não Entra Luz e Perto do Sol é Mais Claro. O projeto cinematógrafo exibe O Conformista, de Bernardo Bertolucci. O CineSol tem Cadillac Records, com direito a show de Eric Asmar. E você confere ainda o primeiro filme da Mostra Maria Bethânia, 80 anos, Palavra, Som e Imagem, que traz Música é Perfume, documentário sobre o processo criativo da cantora.
4: A primeira trabalhadora doméstica que eu convidei para participar do filme foi a Miriam, minha mãe.
0: Na UFBAS, segue em cartaz o documentário Aqui Não Entra Luz, que une relatos de empregadas domésticas em diferentes partes do país, e ainda Michael, O Diabo Veste Prada 2, Fanon, Natal Amargo e Chopin, Uma Sonata em Paris.
5: Corta!
0: No MAN, segue em cartaz Quem Tem Com Que Me Pague Não Me Deve Nada, comédia da mesma dupla que dirigiu Café com Canela, e ainda Erúpcia, Timidez, Surda e Seis Dias Naquela Primavera.
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7: Tá aí, essas são as opções do cinema nessa curadoria feita por Renato Cordeiro para você conferir as opções disponíveis. 12:50. A trajetória da cantora Maria Bethânia será celebrada em uma mostra de cinema em Salvador. A programação que começa nesta quinta-feira reúne filmes que apresentam um pouco da dimensão artística de uma das vozes mais importantes da música brasileira. Detalhes com ele, Rafael Lopes.
8: Seria de mim.
9: Às vésperas dos 80 anos de Maria Bethânia, que comemora aniversário em 18 de junho, a Sala de Arte e Cinema do Museu promove a mostra Maria Bethânia 80 anos, Palavra, Som, Imagem. A programação reúne documentários que apresentam diferentes momentos da vida e da carreira da artista, como explica o poeta e antropólogo Marlon Marcos, que é curador da mostra.
10: A gente aproveita esse instante em que Bethânia está completando 80 anos e faz, através de alguns filmes, uma retrospectiva da importância da cantora como artista, como cantora, mas também como uma espécie de pensadora social, né? Já que a obra de Bethânia acaba desenhando um tipo de Brasil que ela escolheu. Bethânia tem uma perspectiva, digamos assim, afro-indígena, que ela construiu justamente por ter nascido no Recôncavo da Bahia, na cidade de Santo Amaro.
9: Ao longo de 5 semanas, o público poderá assistir os filmes Música é Perfume, Pedrinha de Aruanda, Maria Ninguém Sabe Quem Sou Eu, Fevereiros e o show Brasileirinho, que encerra a programação.
10: Então esses filmes, eles retratam essa trajetória com muita qualidade para, de fato, tratar da carreira de uma cantora tão importante, não só para o nosso cancioneiro, mas também para a nossa produção cultural.
9: Cada sessão será mediada por debates sobre os temas apresentados. Para a diretora do Circuito Sala de Arte, Suzana Argolo, é uma aproximação entre música e cinema.
11: Ela sempre fez ponte, né, entre música, literatura, poesia, o teatro, as artes plásticas. Então a gente acha que muito mais que uma exibição de obras audiovisuais, a gente está fazendo um encontro de linguagens, que é tão a cara de Maria Bethânia.
9: A mostra Maria Bethânia 80 anos, Palavra, Som e Imagem, acontece às quintas-feiras em junho e na sexta-feira, 3 de julho, sempre às 7 da noite, na Sala de Arte e Cinema do Museu, no Corredor da Vitória. Os ingressos custam R$ 20. Rafael Lopes, para Educador FM.

0: E o musical Torto Arado retorna a Salvador para uma temporada especial que começa amanhã e segue até o dia 28 de junho. Inspirado no livro de Itamar Vieira Júnior, o espetáculo conta a história das irmãs Bibiana e Belonísia em uma trama que aborda temas como racismo, resistência e ancestralidade no sertão baiano. A montagem tem direção de Elísio Lopes Júnior e traz no elenco as atrizes Larissa Luz, Bárbara Sult e Lilian Valesca. As apresentações acontecem no Teatro Trapiche Barnabé, no bairro do Comércio. Os ingressos custam de R$ 25 a R$ 120 e estão disponíveis na plataforma Simpla.
1: E quinta-feira é dia de organizar a programação de diversão com a criançada. Hora do Bora Mamãe com Liz e Lobo.
2: Passear!

0: muito boa tarde. Bora, mamãe no Multicultura. Estou de volta e você já sabe, né? A hora da programação para a criançada, das dicas culturais que separo sempre com muito carinho para todas as famílias aqui da Educadora FM. Então, bora comigo. Que tal fazer um passeio pela Floresta Amazônica sem sair de Salvador? Pois é, neste domingo a criançada vai embarcar em uma aventura cheia de bichinhos, histórias e descobertas no Clubinho Caixa. A programação acontece às 14h na Caixa Cultural Salvador, com uma contação inspirada no livro Um Passeio na Floresta Amazônica. A atividade é indicada para crianças a partir de 5 anos e tem inscrições gratuitas. E a diversão não para por aí, viu? Depois da história, os pequenos vão colocar a criatividade em ação em uma oficina de dedoches inspirados nos animais da maior floresta tropical do planeta. Então, bora comemorar o Dia do Meio Ambiente.
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0: E o São João está chegando! Pensando nisso, o Shopping Bela Vista promove uma edição especial do Arraiá Inclusivo, com uma programação voltada para o acolhimento, para a diversão e convivência entre as famílias. O destaque fica por conta da participação do grupo Music Clowns neste domingo, às 10 da manhã, que promete animar o público com música, brincadeiras e muita interação. O evento é gratuito. E você já pensou em passar a tarde sobre rodas e ainda aprender a patinar? Neste domingo, o Domingão da Patinação promete reunir crianças, jovens e adultos para uma tarde de diversão ao ar livre no calçadão da Orla do Parque dos Ventos, na Boca do Rio. O encontro acontece das 3h30 da tarde às 5h30 da tarde e conta com aulão para iniciantes, orientação de instrutores, treino de modalidades e troca de experiências entre os participantes. Quem já patina encontra um espaço para praticar. E quem está começando pode dar os primeiros passos com o apoio da turma. Música, movimento e muita animação completam a programação gratuita. Por hoje é só, mas se você quer colaborar com Bora Mamãe, pode mandar dicas e sugestões para nossa página no Instagram, @bora.mamãe. Lá também você confere muitas outras opções. Um ótimo passeio, boa diversão e até breve!
2: Bora mamãe, aí estão as dicas. E falando em dicas, a exposição Iramaia e o Encontro das Águas seguem em cartaz em Salvador com visitas guiadas e contação de histórias realizadas pela artista visual e escritora Glécia Ramos. A mostra reúne instalações, bordados, livros e documentários inspirados em mito amazônico sobre a lua e em pesquisas realizadas pela artista na Amazônia, nos Andes peruanos e na Bahia. Durante os encontros, Glessiara compartilha o processo criativo da obra e os 13 contos que integram o projeto. As visitas acontecem todos os domingos, às 15h, no Museu de Arte da Bahia, no Corredor da Vitória. A exposição pode ser visitada até 19 de julho e a entrada é gratuita.

0: E nesta quinta-feira, o especial das seis destaca o quinto e mais novo álbum de estúdio do rapper, cantor e compositor baiano Irã. O álbum Imundo tem promoção do selo Educadora FM Independente. O disco marca um momento emblemático na trajetória do artista. Ele retorna ao rap sem deixar de lado a sonoridade pop contemporânea.
1: Nesta edição, você ouve Supernova, com a participação de Tom Veloso e Exu Me Avisou, canção de Irã, que divide os vocais com Yara Rinô e Thay Piazzi. Além da faixa título, que traz a participação de Lued Luna. A produção é de Júlio Rodrigues.
0: E é o som do especial das seis de hoje que a gente se despede de vocês, ouvintes. Muito obrigado pela companhia. Queria agradecer ainda a Valdemir Cabral na operação de áudio e a Bruna Ferraz pela parceria aqui no Multicultura.
1: Valeu, Rafael Lopes, obrigada. E obrigada também, ouvinte. Obrigada a Lise Lobo também, que fez a produção de estúdio. E amanhã, a gente lembra, tem mais Multicultura a partir de meio-dia. E você segue na boa companhia de Moacir Mota.

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10: Muito bom saber que você sintoniza Educadora nesta tarde. Seja sempre muito bem-vindo, bem-vinda. Eu sou Moacir Mota, ficamos juntos até as 4 da tarde. 1:04. Olha, excepcionalmente hoje e amanhã a gente não apresenta o programa Toca Aí, que volta na segunda-feira ao vivo aqui na 107.5. A gente abre a sonosfera ouvindo Juliana Linhares, Não Sonho Mais, de Chico Buarque.

O tocador encontro do grupo Mundo Livre com o cantor Otto Loirinha Americana, do mestre Laurentino, Russo Passapusso, Relógio de Russo Passapusso e Rapadura, Universo do Canto Falado de Rapadura e Carlos Cachaça. Olha, amanhã, dia 5 de junho, a cantora e compositora Misséia Jordana se apresenta no final de tarde com muito forró. A Misséia se apresenta no foyer Carmen Miranda, que fica no Teatro Sesc Casa do Comércio, às 5:30 da tarde. Tem Misséia Jordana no foyer Carmen Miranda. 1:20, ótima tarde. Sérgio Mendes, de Djavan, Fato Consumado.

0: Essa cantora Mayra Andrade, Juana de Caquiá Barbosa, Ronara Crioula, pedido a Oxalá de Ronara, e teve Vado, Quarto Sem Porta de Vado.
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0: E a gente ouve Caso Sério, de Rita Lee e Roberto de Carvalho, com Rita Lee, 1h36, uma ótima tarde.

Nossa cantora Marina Sena, Por Supuesto, de Marina e Yuri Rio Branco. Raquel Reis com Céu, Brasa, de Raquel. E Max de Castro, Sonho de Verão, dele Nelson Mota. 8:08. Ótima tarde, tem Dino de Santiago com Lué de Luna, o Bahia.

0: Essa cantora sem Xenia França Navi de Verônica Ferriani, Fran entre mil constelações de Lazo Matumbi e Gileno Félix.
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1: Muito bom saber que você sintoniza Educadora. 2 horas e 5 minutos. Tem Otto naquela mesa de Sérgio Bittencourt.

Cidade, Tô Pra Onda, de Eric Mazzoni, Mahawa Pita e Sullivan. Teve também o Iatã Raíra com Pedro Patrocínio, cordel da Caixa d'Água de Iatã Raíra. 2h21, ótima tarde. Tem Cidade Negra com Gilberto Gil, extra de

0: Águas, águas, a canção Eclesiástica. Chauim, Cachoeira, de Mateus Leite Ferreira, 2:36.
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1: Agora 2h39, tem Josiara, a Cidade do Amor, composição do baiano Lazo Matumbi, Legale Marques e Wilson Coelho.

cantora Céu em Rapsódia Brasilis de Céu, o encontro da banda Bagun com Jorge Dubmann, Triunfo, e Annelise Assunção de Inconcluso, de Annelise Assunção. Olha, amanhã, dia 5 de junho, a cantora e compositora Jordana, Miceia Jordana, se apresenta no final da tarde com muito forró no foyer Carmen Miranda, no Teatro Sesc Casa do Comércio, às 5:30 da tarde. Tem Miceia Jordana no foyer Carmen Miranda. 6 minutos para as 3 horas, Meli Paris, de Meli Paris.

Educador e a banda Nath Roots, Andei Só, de Alexandre Carlos, som do Pedro Pondé, vejam vocês. A gente tocou Meli também, Paris, de Meli.

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6: Uma ótima tarde para você, seja sempre muito bem-vindo, bem-vinda. Eu sou Moacir Mota, ficamos juntos até as 16h, agora 15h10. Vanderleia, de Erasmo e Roberto Carlos, Mané João. Uma ótima tarde para você.

Esse é o rap paulista crioulo, fermento pra massa de crioulo, baianudão, black música de bedão e Tony Tornado, podes crer, amizade de Tony Tornado. Olha, amanhã, dia 6 de junho, ou melhor, não, sábado, dia 6 de junho, a banda Meus Amigos Estão Velhos sobe ao palco numa noite com clássicos do rock baiano, nacional e mundial. O show com a banda Meus Amigos Estão Velhos acontece no Utopia, Rio Vermelho, a partir das 9 da noite. 3h23, boa tarde, Wilson Simonal, Zazueira de Benjó.

A tarde da educadora Lijado Sistery, Buamu, de Lijado Sisteries, Ifá Aieie, de Jorge Dubman, e Sandália de Prata, de Marquinhos, de Coá, Sapato de Ouro.

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1: Agora 3:40. A gente retoma a Sonosfera ouvindo Alexia Bontempo com o ato mal acostumada de Rai Araújo.

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1: A educadora, você ouviu com Lued Luna, acalanto de Lued Luna, no encontro de Irã e Tom Veloso, supernova canção que o Tom e Irã assinam juntos. Esta é uma das faixas do quinto e recém-lançado trabalho de estudo de Irã, o álbum Imundo, que tem a promoção do selo educador independente. O rapper e compositor baiano vai apresentar o especial das 6 de hoje, às 6:30 da noite, contando detalhes desta produção. 4:08, eu sou Moacir Mota, eu volto segunda-feira, 1:00 PM, daqui a pouquinho tem a boa comunicação de uma rocha, mas antes, a gente ouve Ska Cubano, Cumbia del Monte, e Roberto Barreto com Manuel Cordeiro e Pupilo, Mano a Mano. Bom feriado para você.

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9: Muito bom saber que você continua aí ouvindo a Educadora. Muito obrigado pela sua companhia. Um excelente final de tarde para você. E aí, tá tudo bem? Eu sou Ilmar Rocha. Te convido para ficar comigo até às 19h aqui na 107.5. Agora são 4h04. Vamos começar mais uma hora Sonosfera Educadora? Vamos lá. A gente ouve Elza Soares de Gonzaguinha, Comportamento Geral.

Sou nosso fera educadora, você ouviu Diogo Nogueira na boa companhia de Mamundi, coisa boa, de Bruno Cunha, Ednei Moreira e Tiago Soares, Lívia Neri de Lívia Estranha Melodia e Toninho Melodia com Buguinha Dub Le Bolívia de Toninho Melodia. Próximo sábado às 9 da noite, na Praça Municipal, lá no Centro Histórico de Salvador, Ana Barroso leva o show Fuá para o Coreto do Forró. 4h20, Titãs, comida, composição de Arnaldo Antunes, Marcelo Frommer e Sérgio Brito.

0: Na Sonosfera Educadora, Cláudia Manso, Revolta de André Milagres e Cláudia Evapora, canta Espiral de Raquel Roriz e Pablo José.
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4: Agradecendo sempre a sua companhia. Agora 4:35, tem Xande de Pilares na música de Caetano Veloso. Alegria, alegria.

Na Sonosfera Educadora Tulipa Ruiz de Tulipa, quando eu achar Andresa Santos com Josiara, eu vou, você vem, de Andresa e Josiara, e ainda Zé Manuel com Dona Média do Samba, quem não tem canoa, cai na água. 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Sábado às 8 da noite, aqui na 107.5, em nosso aplicativo e no site educadorfm.ba.gov.br. 12 para as 5, agora tem Plutônio com Bonga, África Minha de Plutônio.

0: Sonosfera de Cadeira com Black Alien, de Black Alien, Vai Baby, Saulo Duarte com Lua de Luna, Lumina de Saulo e Pedro Bricolé.
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1: Bom saber que você continua aí ouvindo a Educadora. Muito obrigado pela sua companhia. Um excelente final de tarde para você. 5:03. MC Tá com MU 540, na composição de Edil Pacheco e Paulo César Pinheiro, Afriquetê.

Sonosfera Educadora com Zé Cabaleiro e Fernando Nunes, faltando um pedaço, sucesso de Djavan, Africania, Ossain de Belda Bonita e Alessandra Leão com Jorge do Peixe, Atirei de Alessandra Leão. 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Na Muvuca, sábado, 8 da noite, aqui na 107.5, em nosso aplicativo e no site educadorfm.ba.gov.br. 5:19, tem Cinco Anos na Sonosfera Educadora, promessa ao Gantuá, de Matheus Aleluia e Dadinho.

0: Na Sonosfera Educadora, Assa Matucci, aprendeste aonde? De Matucci e Deltino Guerreiro, Zinga, Panteras Negras de Aline Santana e Aláfia Peregrino de Lucas Cirilo.
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1: Agradecendo sempre a sua companhia. Um ótimo final de tarde para você que está aí ouvindo a Educadora. 20 para as 6, agora Roger, Mistério da Raça, de Luiz Melodia e Ricardo Augusto.

Sonosfera Educadora, Emicida, na boa companhia de Caetano Veloso, Baiana, de Emicida e DJ Du. Você ouviu também o som dos rappers Irã, Preta Chave e Amabina, música Inadmissível, uma composição deles em parceria com Tiago Simões. Esta é uma das faixas do mais novo trabalho de Irã, o álbum Imundo, que tem a promoção do selo Educador Independente. O artista conta detalhes da produção deste disco logo mais às 6:30 no Especial das 6 aqui na sua educadora. 7:07, Bob Marley com Wailers, Waiting Vain, de Bob Marley e Wailers.

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9: Bom saber que você continua aí ouvindo a Educadora. Muito obrigado pela sua companhia. Excelente noite de quinta para você. 6:05, Luxo da Aldeia, Carneiro. Composição de Ednardo e Augusto Pontes.

0: pessoas comerem peixe agora, pra mim, melhor.
1: Porque, porra, eu não tô enxergando a parada. Valeu, Mário. Atenção, Bruno falando. Tá precisando de uma grana aí.

Essa foi a Yassi na Sonosfera Educadora na primeira manhã e canto de partida de Alceu Valença e a Yassi Planet Hemp, o Sagaz Homem Fumaça de Marcelo D2 e Seu Jorge e Lampirônicos Pop Zen de Alexandre Leão e Manuca Almeida. 6h24 tem Cortejo Afro na Sonosfera Educadora de Aloysio Menezes e Portela Açúcar, a G1.

0: Para você que ficou comigo até agora, muito obrigado pela sua companhia. Uma excelente noite de quinta-feira para você. Daqui a pouquinho, no especial das 6, o rapper e compositor Irã vai apresentar o quinto e mais novo trabalho, o álbum Imundo, que tem a promoção do selo Educadora Independente. Logo depois, você vai ficar na ótima companhia de Luciana Lucena. E eu volto amanhã, 1 da tarde, logo depois do Multicultura. Até amanhã.
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Olá, ouvinte da Educadora FM. Aqui quem tá falando é o Irã, rapper, cantor e compositor baiano de Alagoinhas. E eu tô aqui no especial das 6 pra falar um pouco sobre meu 5º álbum de estúdio, Imundo. Um trabalho que tá sendo contemplado pelo selo Educadora FM Independente. E vocês vão conferir ele aqui hoje comigo. Esse álbum nasceu de uma urgência muito grande de falar sobre coisas que estavam entaladas na minha garganta durante muito tempo, né? Eu comecei a minha caminhada no hip hop e eu desisti do hip hop porque eu achei que eu não ia nunca ser aceito dentro da cena do rap no geral, no Brasil. E eu acabei fazendo outros estilos musicais, mas a morte do meu pai foi uma coisa que mexeu muito comigo e que me deu esse sentido de urgência, de que eu precisava estar vivo e presente no momento. E daí veio a necessidade de fazer esse disco, de falar o que estava entalado na garganta, de ser artista independente de novo e de fazer um disco onde eu tivesse total controle sobre o que ia ser dito e como ia ser dito. O nome do disco é Imundo porque é como eu me senti todas as vezes que eu levei um não, quando eu tentava me encaixar no cenário do rap nacional, enquanto todo um cenário da música brasileira me apoiava, enquanto grandes artistas me diziam que o que eu fazia era revolucionário. Eu fui o primeiro MC assumidamente gay a lançar um disco na história do Nordeste, então isso pra muita gente era revolucionário. Para a galera do rap não era nada demais, e era muito doido porque eu esperava que a comunidade tivesse uma empatia de comunidade, né? Uma empatia racial comigo, e eu percebi que isso tem um limite. Então a forma de expurgar isso foi fazendo esse disco com esse título, né? Dando a capa que ele tem e abrindo com a faixa que chama Imundo. Vamos começar escutando Armadura. A letra é minha e o arranjo é de José Gomes Neto e Thiago Simões, que são pessoas que estão comigo desde o primeiro disco, e é uma música que fala sobre se sentir orgulhoso e é o contraponto a toda a negatividade que foi me imposta durante esse tempo. É uma música de celebração. Eu amo muito ela, espero que vocês também gostem.

Vocês acabaram de escutar Sertão Diferente com John Guzu, um grande amigo meu, lá de Mossoró, no Rio Grande do Norte. A letra é uma composição minha e dele, e o arranjo é de Thiago, que fez o disco quase todo. E ela fala um pouco sobre o lugar de estar fora da capital e de tentar acessar esses grandes espaços da música brasileira. E John é um menino que está começando agora. É um excelente compositor. Eu conheci ele numa feira literária e eu precisava ter ele nesse disco, eu precisava ter ele nesse tópico, né, especificamente. O disco, no geral, tem duas músicas que foram feitas antes. O resto foi tudo feito muito rápido, porque era muito urgente. Eu sentia que eu precisava botar isso pra fora logo. A gente pegou essas duas coisas que a gente já tinha e a gente começou a criar, né, a partir da sonoridade. E aí o resto veio muito rápido. Agora a gente vai escutar a faixa Exu Me Avisou, que eu tive a grande honra de ter duas grandes cantoras, né, de realidades bem distintas. Uma é a Yara Renault, que é uma das maiores cantoras do Brasil. E a outra é a Thay Piazzi, que é uma artista revelação de Alagoinhas, minha cidade. E é uma faixa que a gente dedica à espiritualidade que toma conta da gente. Então vamos de Exu Me Avisou. Composição minha, de Thiago Simões e de José Gomes Neto, mais uma vez.

Continuamos aqui no especial das 6. Eu sou Irã, cantor, compositor, rapper, baiano do interior de Alagoinhas. E eu tô aqui mostrando pra vocês e falando sobre o meu quinto álbum de estúdio, Imundo, que tem a promoção do seu Educador FM Independente. Vamos nessa. Em relação às participações especiais que estão no disco, todo mundo é meu amigo. Eu já tenho faixa com algumas pessoas do disco. E em relação à produção especificamente, o Thiago é um cara que tá comigo desde que eu comecei. Ele foi o primeiro produtor que acreditou em mim. A gente sabe como lidar um com o outro, então foi muito tranquilo, acho que muito mais tranquilo agora do que 8 anos atrás, quando a gente estava se conhecendo. As duas únicas músicas que o Thiago não produziu são faixas produzidas pelo Del J e do Alan, que também são meus amigos, né? Eu não fui atrás de ninguém que eu admirava e que eu ia ter que mandar um pedido formal. E agora a gente vai escutar Supernova. No disco ela é a última faixa, composição minha com Tom Veloso, a segunda parceria entre a gente, e é essa faixa que a gente vai escutar agora, Supernova.

Essa que a gente ouviu agora foi Inadmissível, com participação das minhas queridíssimas Amabi, lá de Sampa, uma grande amiga, uma artista revelação, né, vencedora do prêmio R&B Brasil de 2025, e Preta Chave, daqui de Salvador, também vencedora do prêmio R&B Brasil de 2025, e a gente fez essa faixa junto, né, com o Thiago na produção, nós três, a gente escreveu e o Thiago fez os arranjos, e eu amo muito essa faixa. Eu lancei um livro chamado Não Vamos Falar Sobre Isso, que conta a história de um romance que eu vivi na adolescência, só que eu mudei o nome dos personagens, eu mudei tudo. Esse livro tá escrito desde 2021. Eu lancei esse livro em janeiro. Quando o disco saiu, o livro começou a ser mais visto. Uma coisa muito louca que aconteceu: um grupo de clube de leitura de conteúdo LGBT fez um mutirão pra comprar meu livro quando eu tava recebendo os ataques lá homofóbicos na internet. E eles esgotaram meu livro de todas as plataformas de venda que existia. Spoiler alert, tem outro vindo por aí, em breve. Quando eu fiz meu primeiro disco, eu tava muito buscando aprovação, né? Buscando o reconhecimento, a validação das pessoas. Eu acho que eu construí uma carreira nesses últimos anos que me deu a possibilidade de fazer um disco muito bem feito, com a capa bonita, com videoclipes bem feitos, com artistas, né, muito competentes. E eu decidi falar de um ponto de vista não mais de uma pessoa que está pedindo aprovação, mas de uma pessoa que está segura de si e segura de que, se as pessoas não entenderem, não tem problema. Eu sabia que ia ter uma resposta a isso, mas eu jamais esperaria que ia ser do jeito que foi. Eu não tava preparado pra a enxurrada de ódio do tamanho que foi, assim. Foi muito chocante, assim. E que no fim do dia eu fico pensando, isso só acaba provando o ponto lá do meu primeiro disco e de agora também. De que se eu ficar separado esperando a aprovação dessas pessoas, eu não iria para lugar nenhum. E agora vamos de faixa título do disco,

que é essa faixa que eu tenho a honra de dizer que eu tive a participação da Lué de Luna, que eu compus junto com o Del J e com o Ícaro Santiago, que são dois grandes musicistas e grandes amigos. Vamos de mundo.

0: 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E essa foi a polêmica Rap Não, faixa que eu escrevi e produzi junto com meu amigo Alan, um grande produtor musical lá de Alagoinhas, um salve Alan. É uma faixa que fala sobre, muito mais sobre um lugar de me entender enquanto potência, enquanto o meu talento pode inspirar outras pessoas. Eu acredito que é muito importante que outras pessoas, né, LGBTQIAPN+, olhem pra mim e se inspirem e que entendam que esse é um caminho que elas também podem tomar. Rap Não, pra mim, significa isso, muito mais do que um ataque aos homofóbicos, assim. Infelizmente, estamos acabando o especial das 6 de hoje. Eu sou Irã, rapper, cantor e compositor. E eu estive aqui falando sobre meu 5º álbum de estúdio, Imundo, que tem a promoção do selo Educador FM Independente. Pra quem quiser saber um pouco mais sobre mim, você pode ir lá procurar @irã com H-H-I-R-A-N em todas as redes sociais, plataformas de streaming, de vídeo. Eu estou em todos os lugares. E um obrigado a você que ficou até agora aqui comigo pela companhia. Um grande beijo e até a próxima.
1: Ponto final neste especial das 6, que contou com a produção de Júlio Rodrigues. Para ficar por dentro das atrações do programa, é simples, basta seguir a Educador FM nas redes sociais. Eu sou Leto Vieira, obrigado pela companhia e até a próxima. Música.

Agora são 7h03. A gente começou a Sonosfera com Chico Buarque de Holanda, com Mulheres de Atenas, de Chico e de Augusto Boal. Hoje, então, dia 4 de junho, 7h04. Muita música boa para rolar. Eu sou Luciana Lucena. A gente fica aqui curtindo música boa até as 10 da noite. Depois eu vou embora e a música boa continua. Então vamos seguindo a Sonosfera, que traz Carlinhos Brown com Tá na Mulher, de Carlinhos Brown.

Daniela Mercury Alcione abrindo os caminhos aqui na Sonosfera. É terreiro de Vini Mendes. Teve Ramon Cruz com Bola de Sabão, uma composição autoral, e Carlinhos Brown com Tá na Mulher, de Carlinhos Brown. Esse foi o nosso bloco inicial da Sonosfera, que vai seguindo agora às 7h14. 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Vamos seguindo então às 7h15 com Ney Matogrosso. A música é Poema, de Frejá e Cazuza.

Dai Dai, de Shakira e Burna Boy. Também teve aqui na Sonosfera Felipe Barros cantando Nem Sempre é Fevereiro, de Felipe Barros e Foley. Nando Reis com Marisa Monte cantaram Pra Você Guardei o Amor, de Nando Reis. Agora são 7h30. Você que curte a nossa programação, participe do Toca Aí, mandando mensagem de áudio ou de texto para o nosso WhatsApp 719-9964-1908. Você diz seu nome, de onde você está falando, que música que você quer ouvir aqui da nossa programação e a gente bota para tocar e curte juntos a Sonosfera, que vai ao ar de segunda a sexta-feira, 1h. Agora, 7h31, Sonosfera traz pra gente Erasmo Carlos com Cachaça Mecânica, de Roberto e Erasmo Carlos.

Esse foi o som do Skank, Acima do Sol, de Samuel Rosa e Chico Amaral. Teve Filhos de Jorge com Vai Logo, Vida, de Bruno Zambelli, Dan, Fábio Alcântara e Tássio Moraes. E Elba Ramalho com Natasha Falcão cantando No Rancho Fundo, de Ari Barroso e Lamartine Babo. E agora, 7 horas 44 minutos, a gente vem com dica musical também para você. Igor Trova Nova se apresenta homenageando Wilson Aragão na quarta edição da Semana dos Cordelistas do Velho Chico. É na Praça Mãe Josina, no Cais de Botirama, às 10 da noite. Dia 6, sábado, amanhã, depois de amanhã. Então, 7h45, vamos com Bob Marley, Forever Loving Jah.

0: Várias Queixas, música de Afro Joe, Narcisinho e Germano Meneghel, cantada pelos Gilsons. Teve também Afrocidade com Que Swing É Esse? De Afrocidade e Paula Morelenbaum com Tomara, de Vinícius de Moraes. A gente vai no intervalo, eu já volto, que tem mais Sonosfera já já pra você.
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1: A Sonosfera começa, recomeça, recomeça, porque aqui é música boa o tempo inteiro. Então a gente vai seguindo com Milton Nascimento, que canta nos bailes da vida, de Milton Nascimento e Fernando Brant.

Você curtiu comigo Vitor Clay, Samuel Rosa, com a tal canção Pra Lua. Teve também Rafa Chagas e Fela Brown com Metendo Dança, de Pedro Pereira e Rafa Chagas, com Silvino José. E Duda Beat cantou Deixa Eu Te Amar, música de AGP, de Camilo e Mauro Silva. E agora vamos para mais informes musicais para você. Sábado, dia 6 de junho. Depois de amanhã, tem Ana Barroso no show Fuá para Coreto do Forró, que acontece na Praça Municipal, no Centro Histórico de Salvador, às 9 da noite. Vá conferir. 8:15, vamos seguindo com Beto Guedes, Paisagem na Janela, música de Loborges e Fernando Brant, para você aumentar o som e vir curtir comigo.

0: Olivia Dean com Man I Need. Também teve Baiana Brass com Copa Baiana, de Giovanni Goulart. E Roger e Luiz Melodia cantando Congênito, de Luiz Melodia. Vamos no intervalo, eu já volto.
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1: E agora 8:30, Sonosfera segue com novos baianos, o mistério do planeta de Galvão e Moraes Moreira.

42 minutos, você curtiu comigo Nath Roots e Amanicus, Tudo Vai Dar Certo, de Alexandre Carlo. Teve também Irã ao lado de Jongozu na música Sertão Diferente, uma parceria com o Thiago Simões. A canção faz parte do mais novo disco de Irã, o álbum Imundo, que é promovido pelo selo Educador FM Independente. Nesta quinta-feira, hoje, rolou o especial das 6, que você pode assistir. Para quem não viu Irã falando sobre esse trabalho, baixa o nosso aplicativo, entra lá e dá uma escutada nesse especial das 6 com Irã e o novo álbum. Vamos seguindo então a sonosfera com Queen, We Are the Champions, de Freddie Mercury.

Você curtiu Sérgio Mendes e Seu Jorge com Maracatu Atômico de Jorge Maltner e Nelson Jacobina. Teve Escambo com Não Chore Mais de Bob Marley na versão de Gilberto Gil e o Ana, que cantou A Praieira, música de Chico Science. A gente vai no intervalo e eu já volto.

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9: 8:57, a gente vai seguindo a Sonosfera com Paralamas do Sucesso e Djavan com Uma Brasileira, de Carlinhos Brown e Hebert Viana.